tinha suspirado, tinha beijado o papel devotamente. Era a primeira vez que lhe escreviam aquelas sentimentalidades, e o seu orgulho dilatava-se ao calor amoroso que saía delas, como um corpo ressequido que se estira num banho tépido. Sentia um acréscimo de estima por si mesma e parecia-lhe que entrava enfim numa existência superiormente interessante, onde cada hora tinha o seu encanto diferente, cada passo conduzia a um êxtase e a alma se cobria de um luxo.

0: TV FM, o tempo todo com você, Marisa Monte. Belíssima canção, Amor, I Love You. Fechando mais meia hora só de músicas. Já voltamos.
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21: 9:34.
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0: De volta aqui pela KTV, a melhor programação do seu rádio com Ana Carolina, pra rua me levar.

0: 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Belíssima canção do Flávio Venturini. Flor, fechando mais uma hora aqui do Boa Noite KTV Especial de fim de semana. Já voltamos com mais música boa na KTV.
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5: 10 e 4.
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0: De volta aqui pela KTV desse domingão, dia 14 de junho de 2026. Vamos juntos até meia-noite, abrindo essa hora com Cássia Eller, Malandragem.

0: KTV FM, o tempo todo com você, Maria Gadu, Linda Rosa, fechando mais meia hora só de músicas, já voltamos.
1: Dez e 34.
0: De volta aqui pela KTV, agora fez de Barão Vermelho, enquanto ela não chegar.

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0: tocar TV FM o tempo todo com você. Elis Regina, Madalena, participação do Ivan Lins, né? Fechando mais uma hora aqui do Boa Noite com a TV. O intervalo é rapidinho e já voltamos com a nossa última hora. Segura aí.
1: Onze e um.

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0: 11:33.
1: De volta aqui pela KTV, abrindo a nossa última meia hora com Kid Abelha. Como é que eu vou embora?

e querida mãe Iemanjá. Limpe os nossos corações de todas as maldades e malquerências. Que os nossos corpos, tocados por vossas águas salgadas, libertem-se, em cada onda que passa, de todos os males materiais e espirituais.

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1: Meia-noite e um.

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1: Quatro e dois.

Tudo bem. 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

New Kids on the Block, Please Don't Go Girl. Antes, I'm the Bing, Cantare d'Amore, aqui na programação, as melhores músicas para você sempre. 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

0: 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Placa Luminosa faz de conta. E assim a gente fechou o bloco. Eu vou, mas eu volto já já com muito, muito mais.
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Já tô de volta por aqui com você e pra você na KTV FM nesta manhã maravilhosa de segunda-feira, segundou, né? 15 de junho de 2026, metade do mês. Já foi. Bom, desejo para você de coração, então, uma semana incrível, maravilhosa, abençoada, produtiva. E eu tô sempre por aqui com boa música e notícias de hora em hora. Já, já eu trago para você as últimas notícias, certo? Aqui na KTV FM é assim. Tem música boa sempre e notícias porque é importante ficar bem informado. Agora chega de papo, nosso WhatsApp é à disposição, tá no ar. Bom dia, KTV, desejo para você um bom dia todo dia. Hathaway, the first cut is the deepest. 7:33.

0: KTV FM o tempo todo com você. Tá aí, a Zélia Duncan, Enquanto Durmo. Antes, teve Lay Lady Lay com Gemma Hills. Tom Odell cantou por aqui, Another Love. Teve também Paolo, Tanta Coisa, Pink Floyd, Wish You're Here, de 75, Matando Saudades. E Hathaway, The First Cut is the Deepest. Eu e você nas ondas da melhor, sempre aqui na KTV FM, com música e informação. Até o meio-dia vamos juntos, certo? A partir de agora vamos juntos, em cadeia com a rádio KTV FM de Foz do Iguaçu, 90.1. Também em Cascavel, 94.5, via internet. Enfim, esteja você onde estiver, o nosso muito obrigada pela sintonia. Agora tem informação, as últimas notícias para você aqui na KTV FM, pontualmente, 8 horas.
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0: Segunda-feira, 15 de junho de 2026. A temperatura neste momento na cidade de Cascavel é de 9 graus. Em Toledo, a temperatura é de 10 graus. E em Foz do Iguaçu, a temperatura é de 8 graus. Começo falando sobre a previsão do tempo. Pois bem, de acordo com o CIMEPAR, que é o Sistema de Tecnologia e Monitoramento Ambiental do Paraná, a semana começou aí com bastante nebulosidade em boa parte do estado. A chuva ainda aparece em algumas regiões, sim, especialmente no norte e no leste, enquanto o oeste terá um dia mais estável, certo? O destaque fica para o frio no amanhecer, que continua acompanhando os paranaenses neste início de semana. Em Cascavel, a segunda-feira, então, será de céu parcialmente nublado, temperaturas baixas. O dia começou aí com 9 graus, a máxima alcança os 18 graus. Apesar das nuvens, não há previsão de chuva para hoje. Em Foz do Iguaçu, o cenário é bem parecido. O sol aparece entre nuvens em alguns momentos, mas o frio ainda marca presença. Os termômetros variam entre 9 e 20 graus, sem expectativa de chuva, portanto. Já em Toledo, o dia terá uma mistura de nuvens e períodos de tempo mais aberto. A mínima será de 11 graus e a máxima alcança os 20 graus, mantendo aí o tempo firme do começo ao fim. Curitiba, capital, terá uma segunda-feira típica de inverno. O céu permanece encoberto durante grande parte do dia. A sensação de frio acompanha os moradores desde amanhã até a noite. E as temperaturas, portanto, na capital ficam entre 10 e 11 graus, sem amplitude térmica. Em Londrina, o guarda-chuva ainda pode ser necessário hoje. A cidade terá um dia mais úmido, com previsão de chuva em vários momentos e temperaturas entre 17 e 22 graus, as mais elevadas entre os municípios citados, portanto. O Grupo de Atuação Especial de Combate ao Crime Organizado, GAECO, do Ministério Público do Paraná, deflagrou na manhã desta segunda a Operação Panóptico, considerada uma das maiores ações já realizadas contra uma organização criminosa com atuação dentro e fora dos presídios. Ao todo, foram cumpridos 304 mandados de prisão e 255 mandados de busca e apreensão nos estados do Paraná, São Paulo, Santa Catarina e Mato Grosso do Sul. A operação contou com a participação de aproximadamente 1.000 agentes de segurança distribuídos em 204 equipes. Vale lembrar que o alvo é uma facção criminosa de abrangência nacional que continuava coordenando atividades ilícitas a partir do sistema prisional. Agora são 8 horas e 2 minutos. 8 e 2, eu volto já com mais músicas e notícias em uma hora.
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5: 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Excelente manhã para você que me leva de carona pelas ruas da cidade e região, para você que já tá no trabalho assim como eu, que acordou cedinho, que manhã gelada. Bom, eu te desejo aí uma semana maravilhosa e quente, produtiva, abençoada. Tô sempre por aqui para transformar o seu dia. Vamos lá, em uma manhã especial com a programação musical da Rádio KTV FM, certo? E notícias também de hora em hora, as últimas você sempre confere comigo. Bom, chega de papo, Vanessa, bora de músicas agora. Chegando por aqui, a música do NSYNC, Sailing, e o nosso WhatsApp à disposição. Manda mensagem por lá, tá bom? Bom dia.

Caraca, TV FM o tempo todo com você. Roberta Campos e Nando Reis. De janeiro a janeiro, e é assim, de janeiro a janeiro, que eu te faço companhia aqui na melhor sintonia, nas ondas da KTV FM. Paradinha rápida, eu volto já, agora são 8 horas e 31 minutos, 8h31.

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14: KTV FM 8:35. Excelente manhã para você, uma ótima segunda-feira para nós. Por aqui, vamos juntos até o meio-dia. E agora, na nossa trilha sonora, tem Joy Coker, Don't You Love Me Anymore.

0: 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Walkers, there's no more corn on the razors. Eu curti, voltei no tempo. E você também? KTV FM 8h45. Que bom ter você aqui comigo nesta super segunda. Uma semana maravilhosa para nós. Já já tem notícias, certo? As últimas notícias você confere na nossa programação de hora em hora. Luiz Melodia, codinome Beija-Flor. Bom dia.
1: Para quem

0: A TV FM o tempo todo com você, 14 bis espanhola, fechando essa hora. E agora é hora de ficar bem informado aqui nas ondas da KTV FM. Vamos lá com as últimas notícias.
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0: Segunda-feira, 15 de junho de 2026. A temperatura neste momento na cidade de Cascavel, 13 graus. Em Toledo, a temperatura é de 11 graus. Em Foz do Iguaçu, 9 graus. A Sanepar realizará nos dias 17 e 18 de junho, portanto, quarta e quinta-feira, serviços de manutenção preventiva em reservatórios de água tratada de Cascavel. Durante os trabalhos, poderá haver oscilações ou interrupções temporárias no abastecimento em alguns bairros. Na quarta-feira, dia 17, então, a higienização será feita no reservatório localizado na rua Agostinho dos Santos, das 9 horas da manhã até as 11 horas. Os bairros que podem ser afetados são Consolata, Floresta, Brasília e Periolo. Isto na quarta-feira, dia 17. Já na quinta-feira, dia 18, o serviço ocorrerá no reservatório da rua Jorge Lacerda, também durante o período da manhã. A manutenção poderá impactar o abastecimento dos bairros Coqueiral, Parque Verde, Recanto Tropical e Centro. Segundo a Sanepar, ainda a previsão é que o fornecimento de água seja normalizado gradativamente até o fim da tarde em ambos os dias. A companhia orienta os moradores a utilizarem a água de forma consciente, evitando desperdícios e priorizando atividades essenciais como alimentação e higiene pessoal. A Sanepar destaca ainda que imóveis sem caixa d'água podem ficar desabastecidos durante o período de manutenção. E conforme determinação da Agência Reguladora do Paraná, AGEPAR, todo imóvel deve possuir um reservatório com capacidade mínima de 500 litros ou suficiente para garantir o consumo por pelo menos 24 horas. 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

0: Motociclista de 43 anos morreu em um grave acidente registrado por volta das 3h30 da madrugada desta segunda-feira na BR-277 em Curitiba. De acordo com as informações da Polícia Rodoviária Federal, o acidente aconteceu no quilômetro 82 da rodovia. O carro atingiu a traseira da moto. Com o impacto da batida, a motocicleta foi arremessada para uma valeta às margens da rodovia e o condutor não resistiu aos ferimentos. As circunstâncias do acidente serão apuradas pelas autoridades competentes. O motorista do automóvel recusou-se a realizar o teste do bafômetro. No entanto, conforme a polícia, ele apresentava sinais visíveis de embriaguez e, por isso, foi encaminhado à Delegacia de Delitos de Trânsito para os procedimentos cabíveis. Agora são 9h05. 9h05. Eu volto já já com mais músicas e notícias em uma hora.
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Você ligado comigo aqui na KTV FM, nesta super manhã de segunda-feira. Segundou com S de sucesso ou S de saudade? Bom, eu trago pra você agora uma saudade com a Ha, Stay on the Roads. Aumenta o volume aí, bom dia.

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Excelente segunda-feira para você, um ótimo início de semana para nós, que você tenha uma semana produtiva, abençoada, que você consiga aí realizar tudo que você planejou, que você alcance as suas metas nesta semana. Chegamos aí metade do mês de junho, tá tudo certo? Bom, deixa eu mandar beijos e abraços, estou devendo aqui. Um alô para os amigos que estão ligadinhos comigo. O Éden Rodrigues disse: bom dia, Vanessa, tudo bem? Olha, nós aqui para mais uma semana na sua companhia, ouvindo as melhores músicas que só a KTV FM toca. A rádio que tem os melhores ouvintes, é verdade, eu tenho que concordar. Toca para nós hoje Viva a Vida com Felipe Duran e oferece a todos ligados. Também para o Douglas, o Edson, o Sandrinho, para você. Beijos e abraço, boa programação. Obrigada, Eden. Bom trabalho para nós. Então, toca aqui. Vamos juntos nesta semana que está só começando. Já encaixa nesse bloco. Quem mais mandou mensagem por aqui? Bom dia, Vanessa. Tudo bem? Adilson, motorista de aplicativo, sempre na sintonia. Hoje, se possível, toca um clássico com Ice House, No Promises. Grande abraço. Sempre digo, você é a melhor disso. A melhor. Desculpa a concorrência. Entendi aí a sua mensagem, seu carinho. Obrigada. Ah, eu também tenho que me desculpar. Desculpa aí a concorrência, né? Obrigada pela participação. A Alessandra pediu uma música linda. Bom dia, ofereço essa música para o Rubens. Beijos, boa semana. Claro que sim, o Rubens também está sempre ligadinho aqui. Essa música é linda. Deixa eu ver se eu encontro ela já, Alessandra, porque o Rubens merece, né? Cylinder Drama. Deixa eu encontrar aqui. Recebi a mensagem dela agorinha. E quem sabe faz ao vivo. Cylinder Drama. E eu quero agradecer de coração todos os amigos que estão no trabalho comigo. Se você não conseguiu mandar mensagem, não tem problema. Um beijão para todos. Na medida do possível, encaixando seu sucesso. Um bom dia para o Odair Antônio, mandou aqui um print. Linda essa música com o Phil Collins. Toca, pode ser qualquer uma, do Phil Collins. Ah, você quer ouvir uma do Phil Collins. Ok, ótima semana para todos. Estamos ligados na melhor, com a TV, é claro. Que bom, obrigada, Odair Antônio, pela participação. Bom, chega de papo, hora de músicas. Por aqui, vamos juntos. Agora com Cylinder Drama, especialmente para o Rubens, para a Alessandra e para todos os ouvintes.

Você e Pra Você, Djavan Lilás. Eu gosto dessa música. Antes, Felipe Duran, Viva a Vida. Foi especialmente do Éden. Um abraço. Sérgio também tá ligadinho sempre aqui comigo. KTV FM 9:55. Agora chegando, No Promises com Ice House, vai especialmente pro Adils, que é motorista de aplicativo, me leva de carona, eu nem pago a corrida. Ele disse, sempre na sintonia. Que bom, vamos curtir este clássico então aqui na KTV FM. Bom dia, bom trabalho.

0: 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Vamos juntos por aqui. Até o meio-dia agora, pausa na programação musical.
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0: Pontualmente 10 horas, a temperatura neste momento na cidade de Cascavel é de 14 graus. Em Toledo, a temperatura agora alcançou os 13 graus. Em Foz do Iguaçu, vamos confirmar aqui, um pouquinho mais gelado neste comecinho de manhã, 11 graus na Terra das Cataratas. Falando em frio, o inverno chega no próximo domingo, dia 21 de junho. E esta, então, é a última semana do outono, que terá as características da estação que se despede. No Paraná, de acordo com o CIMEPAR, que é o Sistema de Tecnologia e Monitoramento Ambiental do Paraná, a amplitude térmica ganha destaque, com o amanhecer mais gelado e as temperaturas da tarde mais agradáveis. Portanto, os próximos dias de tempo estável chegam depois de muita chuva. Nestes primeiros 15 dias de junho, que se passaram, já ultrapassamos aí a média histórica de volume de chuva para todo mês. As estações meteorológicas do CIMEPAR, que ficam em Altônia, Apucarana, Campo Mourão, Cândido de Abreu, Cianorte, Jaguariaíva, Londrina, Ponta Grossa e Umuarama registraram. Nesta segunda-feira, a instabilidade continua, certo? No fim de semana, tivemos o avanço de uma frente fria pelo oceano, afastada da costa, e os resquícios desse sistema ainda mantém muita umidade, principalmente na faixa leste, nos Campos Gerais e também no norte e noroeste do Paraná. Nesses setores deve chover fraco em vários momentos desta segunda-feira, com pouca variação das temperaturas, como explicou o meteorologista do CIMEPAR, o Samuel Brown. Por conta da atuação de uma massa de ar frio e seco no oeste e no sudoeste do Paraná, o sol aparece com mais intensidade, mas as temperaturas não sobem muito. Amanhã, terça-feira, o dia amanhece novamente com presença de muitas nuvens, principalmente da faixa central até o leste do Paraná, mas gradualmente a nebulosidade e os nevoeiros perdem intensidade. Então, o sol, na tarde da terça-feira, aparece na maior parte do Paraná. E essa amplitude térmica continua na quarta e quinta-feira, ainda com possibilidade de geada no sudoeste e no sul. Na quarta, isso, certo? Que mais? Na quinta-feira, não esquenta muito, as temperaturas mais altas serão próximas de 23 graus. E na sexta, outra frente fria avança e muda as condições do tempo. Portanto, a frente fria acontece quando uma massa de ar frio avança aí sobre uma área onde já tem uma massa de ar quente. E esse choque entre as duas massas de ar faz com que o ar quente suba rapidamente, formando muitas nuvens e aumentando as instabilidades. Portanto, dessa forma, a chegada de uma frente fria significa que vai chover na sexta-feira, dia 19, no Paraná. A Agência Nacional de Vigilância Sanitária, Anvisa, manteve suspensa a comercialização, distribuição e uso de lotes específicos de produtos IP. A medida publicada no Diário Oficial da União desta segunda-feira se aplica a desinfetantes, detergentes e lava-roupas líquidos. Segundo a Anvisa ainda, a ação foi motivada pelo descumprimento de requisitos previstos na RDC número 47/2013, identificado durante a inspeção sanitária realizada em abril deste ano. Agora são 10 horas e 4 minutos. Eu volto já já com mais músicas e notícias em uma hora.
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0: 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De volta, eu e você aqui na KTV FM, nesta manhã maravilhosa de segunda-feira. Um abraço pro meu amigo Marivaldo Miguel, tá ligadinho sempre comigo, agora em casa, né, de folga, aposentou, parabéns, né, mais do que merecido esse descanso. Obrigada, Marivaldo, pela sintonia, tá bom? Um abraço para você, um beijo pra Olga, felicidades. E por aqui vamos juntos. Conta aí o que você tá fazendo nesta segundona. Tá em casa, no trabalho, assim como eu, me levando de carona pelas ruas da cidade e região? O nosso WhatsApp é à disposição. Tô devendo aqui alguns beijos, abraços, músicas, mas na medida do possível vou encaixando seu sucesso. O Silvio Luiz Taquara também mandou mensagem, tá ligadinho. Que bom, fico feliz. Trabalhando e curtindo a KTV. Que seja um abençoado para todos nós. Amém. Obrigada pela participação. Quem mais mandou mensagem? Deixa eu ver aqui. O Wellington. Bom dia e uma semana abençoada para todos sintonizados na melhor. Obrigada, Wellington, pela participação. Bom dia também para o Ney. Bom dia, Vanessa. Uma ótima semana abençoada para todos nós. Dá para curtir Los Lobos, Dona? Claro que sim. Linda, linda essa música. Vou encaixar para você nesse bloco, tá certo? Vamos ouvir já, então. Chega de papo furado, Vanessa. Deixa eu colocar ela aqui. Lobo. É, como é o nome dela? Dona, se não me engano. Bem doida. É, Los Lobos, Dona. Uma excelente segunda para você que me leva de carona pelas ruas da cidade, região. Para os amigos que estão ligadinhos aqui, via internet também, o meu muito obrigada pela sintonia. Seja você onde estiver, tá bom? O nosso WhatsApp continua aí à disposição para você indicar a sua preferida, 998-350101. Los Lobos, Dona. Bom dia. Dona.

0: 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Fine Young Cannibals, Suspicions Minds. Como não curtir essa programação maravilhosa? Eu volto já já, 10h32.
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Excelente manhã pra você que tá ligado comigo aqui na KTV FM. Você tá no trabalho? Toca aqui, tamo junto. Tá em casa, de folga? Tá me levando de carona pelas ruas da cidade e região? Quem mais? Tá na internet, ligadinho aqui, no celular, enfim. Eu desejo pra você uma ótima segunda. Chegamos na metade do mês de junho. Meu Deus do céu, a vida passa muito rápido. Piscou, já estamos aí, praticamente. Fim do mês. Não, calma, Vanessa. Metade do mês de junho. Respira e não pira, você vai dar conta de tudo. Tenho mensagens? Claro que tenho. Músicas que eu estou aqui devendo pra você. Um abraço pro Rubens. Ele disse assim, bom dia, Vanessa, minha amiga querida. Toca pra nós Trem Azul com Roupa Nova? Claro que sim, é linda essa música. Na verdade, todas as músicas do Roupa Nova, né, Rubens? Oferece pra Alessandro, meu eterno loirão? Claro que sim. Beijos, Alessandra. Também ligadinha aqui sempre comigo. E mais mandou mensagem, o Mázaro. Bom dia, o Mázaro, trabalhando na obra, curtindo vocês. Toca Kiss Forever? Claro que sim, já tá aqui, ó. Prontinha. Aumenta o volume, Mázaro. Bom trabalho.

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Tá aí essa música linda do Roupa Nova, seguindo no trem azul. E eu sigo com você aqui nas ondas da KTV FM, 94.5 em Cascavel, 90.1 em Foz do Iguaçu, até o meio-dia, certo? Vamos juntos? Inclusive, essa música foi para o Rubens. Abração, Rubens. Obrigada pela participação. Tudo de bom para você, certo? Agora, pausa na programação musical, porque é hora de ficar bem informado nas ondas da KTV FM. De hora em hora, eu trago notícias para você sintonizado comigo.

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1: Segunda-feira, 15 de junho de 2026. A temperatura neste momento na cidade de Cascavel é de 16 graus. Em Toledo, a temperatura também, 16 graus. Deixa eu confirmar aqui em Foz do Iguaçu. Um pouquinho mais gelado em Foz do Iguaçu, 14 graus. Na Terra das Cataratas, e a sensação térmica é de 13 graus. Uma ação conjunta entre a Polícia Federal e a Polícia Militar resultou na apreensão de 177 quilos de maconha na noite de sábado em Foz do Iguaçu. A droga foi encontrada em um carro usado para transportar a carga que havia acabado de chegar do Paraguai por meio de uma travessia clandestina no Rio Paraná. Por volta das 9 horas da noite, durante patrulhamento na região de fronteiras, equipes monitoravam movimentações suspeitas e, portanto, observaram a embarcação paraguaia se aproximando da margem brasileira, perto da Ponte Internacional da Amizade.

0: A Copa do Mundo de 2026 terá nesta segunda-feira mais 4 partidas. Duas delas são válidas pelo Grupo H. Espanha e Cabo Verde se enfrentam em Atlanta às 13 horas, ou seja, 1 hora da tarde. Arábia Saudita e Uruguai completam a rodada às 7 horas da noite em Miami. E em Seattle, a Bélgica encara o Egito às 4 horas da tarde pelo Grupo G. Irã e Nova Zelândia fecham a rodada da chave em Los Angeles às 6 horas da tarde pelo Grupo H. Agora são 11 horas e 1 minuto, 11 e 1. Eu volto já já com mais músicas e notícias em uma hora.
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Te desejo uma segunda-feira maravilhosa, uma semana incrível. E eu tô sempre por aqui, todas as manhãs, com Boa Música e Notícias de Hora em Hora, certo? Você também pode indicar a sua preferida. Lembrando que a partir do meio-dia tem Jornal da KTV, com a apresentação de Eliane Mendonça e toda a equipe de jornalismo do Grupo KTV para te deixar bem informado sempre, tá bom? Agora, vamos ouvir Gazebo, I Like Chopin, para você aqui na KTV FM.

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Excelente manhã para você que tá ligado aqui comigo. Ótima segunda, uma semana maravilhosa. Mais uma semana começando, última semana aí do mês de outono. Temperatura agradável nesse momento, não tá mais tão gelado. Solzinho já deu o ar da graça, o sol brilha forte. Céu de brigadeiro, poucas nuvens no céu. Então aproveite muito bem a sua segunda. Até o meio-dia te faço companhia por aqui. Nas ondas da KTV FM, certo? Temperatura 17 graus em Cascavel. Em Toledo, a temperatura é de 18 graus. Em Foz do Iguaçu, 15 graus. Chega de papo, Vanessa. Deixa eu mandar um abraço para o Ferla. Tá ligadinho comigo sempre. Bom dia, boa semana a todos. Manda um flashback, Mother Talking. Ofereço para o Edson, para o Eden, da Boleia e para o Adair. Tá bom então, obrigada, Fela. Um abração para você também. Eu já encaixo, estou escolhendo aqui, já que você deixou em aberto, né? Não pediu a música, só o cantor, o grupo. Vou escolher aqui para vocês, tá bom? Uma ótima segunda. Agora tem Bee Gees, You Should Be Dancing.

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1: TV FM o tempo todo com você, Fábio Júnior, na canção. Antes, Mother Talking, No Face, No Name, No Number. E agora, Benjamin Orr, Stay the Night. Já, Jornal da KTV por aqui.

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Tá aí, Benjamin Orr, Stay the Night. E assim a gente coloca o ponto final no Bom Dia KTV de hoje. Eu vou pra voltar amanhã, se Deus quiser e permitir. Encontro marcado, combinado? Espero por você. Fique ligado, vem aí o Jornal da KTV. E amanhã eu tô de volta às 7 com música e informação por aqui. Falando nisso, Jornal da KTV, para você ficar bem informado, você pode acompanhar aqui na KTV FM ou na KTV Canal 20.1 ou no portal de notícias ktv.com. Opções não faltam, então, para você se manter bem informado com a KTV sempre, certo? Beijão, deixa a última com Big Mountain Get Together. Para você, ótima segunda, uma semana maravilhosa para nós e até amanhã. Bye, fui!

0: 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Segunda-feira, 15 de junho. Leilão da Transitar vai contar com cerca de 200 veículos, incluindo motos e carros. A previsão de arrecadação é de mais de R$1 milhão. Eu vou ao vivo com a Débora Evangelista, que chega ao vivo aqui no Jornal da KTV, contando aí, falando de todos os detalhes a respeito desse leilão. Débora, uma boa tarde para você.
1: Oi, Eliane, boa tarde para você, boa tarde a todos. Eu estou aqui no pátio da Transitar e, olha, está lotado, viu? Muitos carros, muitas motos que foram apreendidos por diversas irregularidades que são trazidos aqui para o pátio da Transitar. E aí, o que acontece, né? Muitos desses veículos, o dono não regulariza a situação. Passado um certo tempo, a justiça autoriza, então, fazer esse leilão. Esse, inclusive, que será realizado, na verdade, ele já está aberto, mas o prazo final é no comecinho de julho, ele já está aberto porque o pessoal pode consultar na internet, ver questão de lances e tudo mais, quais são os veículos. É o primeiro do ano, é o primeiro desse ano. E tem muitos carros, inclusive, com condições de circular. O Marlon Sheldon vai mostrar para a gente, olha, um exemplo é esse carro preto. A gente pode observar ali que o retrovisor está quebrado, ainda tem alguns detalhes de pintura que precisam ser feitos, mas ele está em...
0: Nós perdemos a conexão com a Débora Evangelista, a gente já retorna com ela assim que a gente conseguir. Mas olha só, o presidente da comissão de leilão, Alexandre Vitório, falou sobre o leilão.
2: É o leilão 001-2026, que são para veículos conservados, que são aqueles que poderão voltar a circular em via pública. Claro que depois da regularização, né, dos documentos, nós pediremos a baixa, né, junto aos órgãos. Então, assim, o arrematante, ele pega livre de ônus. Tudo bem que demora um pouco essa desvinculação desses débitos. Aí cabe ao arrematante fazer a regularização do veículo e também fazer a manutenção dele, toda a manutenção e fazer a transferência, né, para esses veículos conservados. Aí nós temos também o leilão de veículos sucatas aproveitáveis. Desse leilão, apenas aquelas empresas que comprovem atividade no ramo de desmontagem de veículos e venda de peça podem participar. E ainda temos um terceiro leilão, que é o leilão de inservíveis, que é aqueles veículos que vão virar ferro. Então, apenas empresas que comprovem atividade no ramo siderúrgico podem participar.
1: Voltamos, conseguimos restabelecer aqui a nossa conexão. Então, como vocês viram, Vitória aí falando, que o arrematante, ele é responsável pela manutenção do veículo, certo? Mas todos os débitos são zerados, eles ficam para o antigo proprietário. Então, tem todos esses lotes diferentes, né? Que são os veículos conservados, sucatas aproveitáveis com motor inservível e também sucatas inservíveis. É tudo separado. Agora, de carros conservados, carros e motos conservados que ainda podem circular, são quase 200 veículos. O Vitório também falou sobre esses carros que estão aí nesse leilão. Acompanhe.
2: Tem carros e tem motos. Então, assim, para conservados, nesse edital tem 80 motos e 113 automóveis. Então, a orientação é que leiam o edital, venham visitar, né, para verificar, e quem tem aí a possibilidade de e tem interesse em adquirir um veículo com preço bem abaixo do mercado, essa é a oportunidade.
1: Então, olha, o leilão ele já está ocorrendo, é só entrar lá no site da Transitar, tá? É possível visitar os veículos, vir aqui no pátio para ver as condições, se realmente tem interesse. Então, visitação nos dias 2 e 3 de julho, o pátio aqui estará aberto para visitação, das 9 da manhã às 11 da manhã e também na parte da tarde, das 2 às 4 da tarde. Agora, os leilões mesmo acontecerão no dia 6 e 7 de julho, no dia 6 para sucatas e no dia 7 para os conservados. Lembra daquele carro que a gente mostrou aqui no começo, na hora que a gente perdeu aqui a nossa conexão? Olha, esse carro aqui, o lance inicial...
0: Então, Débora, o problema é com esse carro aí, viu? Porque a gente não conseguiu falar qual que é o lance inicial dele. Toda vez que você foi para esse carro, caiu a conexão. Então, realmente, a gente não sabe. Depois, se a Débora puder retornar ao vivo e trazer o valor do lance, né? Porque todo mundo ficou aí curioso. Então, só relembrando, dia 2 e dia 3 de julho, né? Aberto para visitação. E dia 6 e dia 7 de julho é quando ocorre, então, o leilão. Nada da Débora ainda? A gente não consegue falar com ela para saber quanto que é? Qual o valor do lance inicial? Então tá bom, daqui a pouquinho nós retornamos. Bem, Cascavel apresenta panorama de investimentos e ações para a educação do município. O encontro é realizado na Prefeitura hoje. Quem chega ao vivo com mais informações é a Isabela de Oliveira. E eu vou até lá, até o Paço Municipal, com as informações de Isabela. Boa tarde, Isa.
3: Olá, Eliane, boa tarde para você, para todos que estão assistindo ao Jornal da KTV. Na manhã de hoje, né, a Prefeitura de Cascavel, através da assessoria de imprensa, convocou a imprensa para uma coletiva com secretários de Educação, da Casa Civil, Procuradoria Jurídica, para tratar aí da área da educação em Cascavel. Inclusive, a secretária de Educação, Gislaine Burac, trouxe um panorama com alguns números relacionados à área da educação de investimentos que estão sendo feitos na pasta. Entre eles, né, com relação ao aumento dos professores, na ordem de 7,86%, isso no ano passado, mais 5,4% de reajustes neste ano, e contratações previstas aí de 356 novos professores, aliás, contratações já realizadas, além de investimentos em infraestruturas na ordem de 55 milhões de reais. E essa coletiva trazendo esse panorama acontece justamente no dia em que o Ciprovel, que é o Sindicato dos Professores da Rede Municipal de Educação de Cascavel, realiza uma assembleia da categoria para definir o início de uma greve. Esse indicativo de greve já foi aprovado no último dia 2 de junho. Na última semana, terça-feira da semana passada, os profissionais, né, da Rede Municipal de Educação, inclusive, fizeram uma manifestação pacífica aqui em frente ao Paço Municipal, no horário em que havia uma reunião entre o sindicato e a Prefeitura de Cascavel. Reunião para negociar, né, as reivindicações apresentadas pela categoria. O que acontece? A Prefeitura, né, durante a coletiva hoje, trouxe aí também informações a respeito de por que parte dessas negociações não tem avançado junto aos professores. Um dos motivos é o limite prudencial do município. De acordo com o secretário-chefe da Casa Civil, Carlos Xavier, o município de Cascavel já está com o limite prudencial em 50,54% consumido aí pela folha de pagamento. E até o fim do ano, há expectativa, inclusive, de que a Prefeitura passe do valor do limite prudencial em folha de pagamento. E aí um outro segundo motivo também está relacionado ao pagamento do piso do magistério aos professores, já que a Prefeitura de Cascavel aguarda um trâmite de uma ação de inconstitucionalidade no Supremo Tribunal Federal acerca do cumprimento desse piso aí pelos municípios brasileiros. O Xavier, inclusive, conversou, né, nessa coletiva, trazendo aí resumidamente um pouco dessa situação, de como estão sendo as negociações com o sindicato e a expectativa, né, dessa possível greve.
4: Há o interesse do município de Cascavel em continuar valorizando. Isso foi feito. 125% de acréscimo em folha de pagamento de 2021 até hoje. Mas, além desse desejo do município de Cascavel, nós temos o fator do índice prudencial e temos o fator também dessa decisão pendente no STF. Mas nós vamos continuar mostrando aos nossos servidores, continuar mostrando ao município de Cascavel e, de maneira muito especial, aos pais, porque nós também somos procurados pelos pais para saber: meu filho vai ter aula, meu filho não vai ter aula, como que fica isso? Nós estamos dialogando e conversando e mostrando à nossa população de Cascavel, de maneira especial aos professores, qual é a situação e de que forma que nós estamos resolvendo esses impasses.
3: Segundo o Ciprovel, Sindicato dos Professores, a defasagem salarial por conta do piso do magistério passa de 20%, chega a 20,55%. Mas, de acordo com o procurador jurídico da Prefeitura de Cascavel, hoje o município precisa aguardar o trâmite de ação de inconstitucionalidade que está no Supremo Tribunal Federal para poder, de fato, fazer esse pagamento.
5: Atualmente está pendente de julgamento no STF, inclusive no dia 25, agora do mês passado, 25 de maio, estava em andamento o julgamento de duas ações lá, do tema 1324 e o tema 1218 no STF. Em julgamento conjunto foram suspensas em decorrência de pedido de vistas do ministro Gilmar Mendes. E são esses dois casos que estão sendo julgados em conjunto que vão definir se é constitucional ou inconstitucional que os municípios apliquem em âmbito municipal e que os estados apliquem em âmbito estadual o piso nacional do magistério definido em portaria interministerial do governo federal.
3: A verdade é que muitos municípios brasileiros, né, não estão conseguindo cumprir com esse piso do magistério, a exemplo aqui de Cascavel. Então, o Sindicato dos Professores terá uma reunião hoje a partir das 6 horas, primeira chamada, às 18h30 será a segunda chamada. Essa reunião, né, essa Assembleia Geral da categoria acontece na sede do Ciprovel, que fica na Avenida Toledo, aqui na região oeste de Cascavel, e eles vão avaliar, então, as negociações entre o sindicato e a prefeitura com relação às reivindicações da categoria, valorização salarial e a recomposição da defasagem do piso do magistério. Também vão deliberar sobre a manutenção do indicativo de greve e das estratégias de mobilização da categoria e também deliberar se vão deflagrar a greve e, aprovando, vão definir já a data de início e como será feita essa mobilização aqui no município de Cascavel. Eliane.
0: Obrigada, Isabela. Obrigada pelas suas informações, né? Enfim, os professores falaram, eles mesmos falaram, né, que nunca tiveram tanta abertura de diálogo, né? Eu acho que agora não dá para simplesmente querer crucificar, assim, de uma hora para outra, né, o executivo. Tem que ter calma para negociar realmente e obedecer aí os trâmites legais, inclusive a questão aí do STF, a decisão. E 100 novos professores são convocados para trabalhar na educação aqui de Cascavel. Além disso, mais de 50 profissionais também foram chamados para atuar nas escolas e CMEIs do município. Eu retorno ao vivo, ou melhor, vou ao vivo com o Del Rios, que tem mais informações ao vivo aí para a gente, né, a respeito dessa contratação, dessa convocação, melhor dizendo. Del, uma boa tarde para você.
6: Boa tarde, Eliane. Boa tarde a todos. Na verdade, são 200 novos servidores, como você disse, 100 professores que vão atuar nas escolas municipais e também nos CMEs, além de 50 novos funcionários. O restante desse chamamento feito pela Prefeitura no último final de semana é para os outros setores de atendimento à população. Agora, esses profissionais que estão sendo chamados devem apresentar a documentação e assim que tudo estiver definido, começo a trabalhar imediatamente nestas escolas e também nos CMEs. Aí, por outro lado, a Secretaria de Educação aqui de Cascavel iniciou a distribuição dos kits de uniforme escolar para alunos do ensino fundamental e também para aqueles alunos do CME. A gente lembra que estes uniformes deveriam ser entregues até o início de abril, mas houve um atraso na confecção e também na entrega deste material. A ideia agora é fazer toda essa distribuição até a próxima semana. Nós conversamos com a secretária de Educação aqui de Cascavel, a Gislaine Burak, que dá mais informações para a gente. Acompanhe.
7: Nesse período agora, a gente fez o processo administrativo, reorganizamos um cronograma para que ela estivesse fazendo as entregas. Iniciamos, inclusive, também na região norte, a entrega dos agasalhos e também das calças para as crianças que não haviam recebido. A previsão é que até o dia 22 ali de junho, final de junho, a gente já tenha entregue para toda a rede municipal as calças e também o agasalho. A gente sabe que teve esse desconforto inicial, mas a gente buscou, dentro das tratativas, entregar parcialmente o kit, considerando o novo cronograma. E agora fazendo essa nova redistribuição.
6: Pois é, a ideia era ter distribuído este kit de uniforme escolar para o inverno também, juntamente com o kit de verão. Mas como houve esse atraso, então, agora a Prefeitura aqui de Cascavel, através da Secretaria de Educação, começa a fazer essa distribuição. Para este ano de 2026, a Secretaria pediu a confecção de 32 mil uniformes. Segundo a própria Secretaria, pelo menos 30.500 já foram entregues. Falta agora, então, a entrega destes kits escolares para o inverno. Vamos ver se o cronograma agora será cumprido, né? Até o dia 22 de junho, todo o material deverá ser entregue, então. Eliane.
0: Tá aí o prazo, né? Terminando, viu, Del Rios? Vamos acompanhar, é claro. Olha, as situações de alagamento se agravaram com o crescimento aqui da cidade, do município de Cascavel. E para tentar resolver problemas recorrentes, três grandes projetos de macro drenagem estão sendo finalizados.
8: É aqui na rua Marechal Cândido Rondon, entre os bairros Parque São Paulo e Neva, que mora um dos maiores problemas de alagamento da cidade. Em dias de chuva forte, a água do rio sobe e a via fica totalmente alagada. E essa situação está cada vez mais recorrente, resultado do crescimento da cidade.
9: É um problema antigo, mas que não era frequente de a gente ver esse problema, né? Acontecia uma vez por ano, às vezes nem acontecia, viu? Dava 2, 3 anos para uma água dessa passar por cima de uma rua, né? Hoje, né, com a impermeabilização, com o crescimento de Cascavel, a nossa área está impermeabilizando cada vez mais, né? A gente vê a quantidade de prédios, locais que nos prédios não estão mais só no centro, né? Estão saindo do centro. Isso está causando uma grande impermeabilização em Cascavel. Então, esses problemas de alagamento nos córregos se tornaram recorrentes, né?
8: Para resolver o problema, uma grande intervenção é preparada para este local. E não somente aqui. Três pontos de Cascavel foram definidos como prioritários para resolver os problemas de alagamento.
3: O segundo local é aqui no bairro Parque São Paulo, onde está prevista a instalação de um novo emissário para suportar o volume de chuvas aqui na região. A expectativa é que seja uma grande intervenção, a exemplo das obras que hoje acontecem no centro da cidade, na rua Olavo Bilac, para aumentar a drenagem da água. Já o terceiro ponto fica no bairro Canadá, aqui em Cascavel.
8: É a rua Salgado Filho, que também tem situações preocupantes de alagamento.
9: Devido à grande vazão que tem lá, a gente teve que erguer a ponte um pouco acima do nível da rua. Então a gente vai ter que subir um pouco a rua Salgado Filho. A gente vai ter que mexer do passeio, a gente vai ter que mexer numa quadra inteira de pavimentação, né? Vai ter que aterrar, subir a Salgado para poder comportar a ponte nela, né? Ela não tem, ela tem rocha. A gente não consegue rebaixar a ponte, né? Ela está com o projeto pronto, falta alguma coisa de licença ambiental somente, né? Daí a gente vai enviar ela para a Secretaria de Obras, né? Que é quem detém o recurso, né? O IPC, ele projeta, né? Mas ele não faz obra, né? Quem faz a obra é a Secretaria de Serviços Urbanos, né? Eles vão contratar essa obra com recursos que eles dispõem lá, né?
8: Os projetos de engenharia são desenvolvidos pelo IPC e já estão prontos. A estimativa é que cada uma dessas obras custe entre 2 milhões e 3 milhões e meio de reais. Segundo o Instituto de Planejamento, algumas licenças estão em andamento para, então, enviar os projetos à Secretaria de Obras, que deverá preparar as licitações e viabilizar os recursos.
9: A nossa expectativa é que essa obra saia ainda no segundo semestre, comece no segundo semestre, não, né, porque é uma obra... São obras que vão levar alguns meses para ser executadas, né? A gente quer começar esse ano ainda.
0: Vamos tentar agora falar, concluir a informação do leilão com a Débora Evangelista. Me fale qual que é o valor mínimo aí desse veículo, Débora.
10: Agora vai dar certo, Eliane, né? A gente não vai colocar a responsabilidade no carro. O carro que está aqui em condições, olha, valor mínimo desse carro aqui, o lance mínimo, R$ 14.900. Ele está em condições de circulação, né? Como a gente mostrou lá no começo, para quem chegou agora, ele tem que fazer aqui alguns detalhes, né? Pintura, trocar aqui o retrovisor. Há alguma coisa no pneu também, mas ó, lance inicial de R$14.900, valor bem abaixo do mercado, né? Então, assim como esse carro aqui, muitos outros em condições de circulação estão disponíveis nesse leilão. São quase 200 em situação para a circulação ainda, tá? Então, só vou reforçar aqui as datas para quem perdeu, porque dá para visitar. Dia 2 e 3 de julho é possível visitar das 9 às 11 da manhã e das 2 às 4 da tarde. E aí o leilão mesmo acontece no dia 6 e 7, dia 6 para sucatas e dia 7 para os conservados. Mas olha, tem um recado importante, viu? Porque os donos, os proprietários desses veículos, eles ainda podem regularizar tudo e tirar esses veículos daqui até a data do leilão. Agora, depois do leilão, não dá mais, tá? Então, o pessoal que é dono desses veículos pode retirar, mas também quem tem interesse em dar uma olhada aqui nos veículos, é possível também. E o leilão acontece, então, no dia 6 e 7, Eliane, porque, olha, eu vou te falar, o Marlon vai mostrar rapidinho aqui, olha como é que está aqui o pátio da Transitar, está lotado. Então, esse leilão, ele é justamente importante para desocupar aqui, porque não tem mesmo onde colocar mais carro aqui no pátio da Transitar, não, viu, Eliane? E agora sim conseguimos finalizar. Volto contigo.
0: Obrigada. 80 motos, 113 veículos, então, automóveis, né, em condições, então, de uso. Você pode aproveitar, tá bom? Bem, o assunto agora é perturbação do sossego, um problema que ganha força, principalmente nos fins de semana. Mas ao contrário do que muita gente imagina, as denúncias podem ser feitas, sim, a qualquer hora do dia ou da noite. E vale o alerta. Perturbar o sossego é infração prevista em lei. Quem desrespeita as regras pode ser responsabilizado e ainda sofrer sanções, que vão de multas a outras penalidades.
11: A perturbação do sossego é um ato infracional, mas nem os órgãos de segurança se entendem quando o assunto é a identificação do denunciante, que geralmente inibe a pessoa que não quer aparecer. Para resolver esta situação, a Polícia Militar criou um aplicativo reativado agora, onde quem se sente prejudicado pelo barulho pode fazer a denúncia sem se identificar. E se conseguir mandar vídeos para garantir a necessidade da intervenção, é melhor ainda.
12: Nós temos situações em que não há muito o que fazer. O policial chega no local, ele não constata o som alto, ele só tem uma pessoa, um vizinho que está ligando, ele não tem muito o que fazer. Então, para poder ele fazer um encaminhamento, alguma coisa, ele vai ter que alguém falar, não, eu constatei, eu me senti lesado, eu quero representar. Agora, se o policial chegar no local, como a gente tem orientado as equipes a fazer, inclusive a filmar, o policial chega e ele constata o som alto, ele filma, é uma ação penal pública incondicionada, não precisa de representação e o policial encaminha. Mas é como eu falei, se você conseguir registrar, fazer isso, fazer com que chegue isso à mão da polícia, nosso trabalho fica muito mais fácil e a tua segurança é cada vez maior.
11: Para a Polícia Militar, os vizinhos também podem formar um grupo para acionar o 190 e com a mesma reclamação, também não é preciso a identificação. Mas o sistema usado pela PM não é o mesmo da Guarda Municipal de Cascavel, que recebe também as reclamações de perturbação de sossego. Segundo o secretário de Segurança, para acionar a GM, é preciso fazer a representação pessoalmente, o que significa se identificar

0: para resolver situações em vários pontos da cidade. A perturbação do sossego não vale apenas para o período noturno. As pessoas podem denunciar a qualquer hora do dia. E é sempre bom lembrar que a ação é um ato infracional que pode render desde um termo circunstanciado, perda do equipamento barulhento e até sanções mais graves.
1: As pessoas têm que entender que perturbação do sossego é sim uma infração penal, é um crime. Então você vai ser responsabilizado. Tá? Você vai sofrer um termo circunstanciado, vai ter teu aparelho de som apreendido, vai ficar com um antecedente lá por perturbação do sossego, né? E outra coisa que as pessoas têm que entender também, não tem horário. Ah, mas não é 10 horas da noite ainda. Isso é uma ficção. Não existe. Se a pessoa passou a noite toda trabalhando e ela chega em casa pela manhã e quer dormir, aí você vai ligar o teu som lá, porque você acha que não, agora escuta o teu som você. A tua vizinhança não precisa ouvir o teu som.
2: E mega operação do GAECO contra o crime organizado cumpre mandados no Paraná, São Paulo, Santa Catarina e Mato Grosso do Sul. Eu vou ao vivo até Foz do Iguaçu, onde está Renan Gouveia, e tem mais informações então para a gente a respeito dessa mega operação. Boa tarde, Renan.
3: Vamos lá, Eliane. Boa tarde para você. Uma excelente segunda-feira a todos. Essa mega operação tem números que chamam a atenção. A operação ela foi realizada, de fato, em 4 estados, incluindo aqui o nosso Paraná e também, ao todo, 34 cidades. E dessas 34 cidades, também está incluída aqui em Foz do Iguaçu e também em Cascavel. Mais de 200 equipes do GAECO foram para as ruas, com o objetivo de desarticular uma organização criminosa que ela age principalmente aí nas cidades do interior e também nas capitais aqui do Brasil. Então essas 200 equipes, elas estavam em mãos com 304 mandados de prisão e de 225 de busca, 255, perdão, de busca e apreensão. No total aí, gente, de 559 ordens judiciais. E o que chama atenção é que essas ordens judiciais, elas foram cumpridas principalmente dentro dos presídios, tá? Ou seja, as investigações apontam que pessoas, mesmo estando presas, elas conseguem se articular do lado de fora, inclusive dando ordens para algumas ações específicas dessa organização criminosa. Então, o GAECO, que é um braço direito do Ministério Público, tem o objetivo de desarticular essa organização criminosa, de fato, criando elementos suficientes para poder incriminar essas pessoas e que, no mínimo, elas vão continuar respondendo aí pela organização criminosa. O próximo passo, ainda de acordo com o GAECO, é recolher todo o material que foi apreendido, como celulares e alguns documentos, e esses materiais eles vão passar por uma perícia e as investigações elas vão continuar. E é claro que a gente também vai continuar acompanhando, principalmente aqui em Foz do Iguaçu, que tem essa questão que é próximo da região da fronteira, e Cascavel também pela questão financeira aí do município, que vem também ajudando essa organização a crescer, e agora o GAECO está diminuindo essa organização criminosa. Viu, Eliane? É com você.
2: Obrigada, muito obrigada pelas suas informações. Vamos aproveitar e falar sobre o tempo, sobre esse início de semana. E começou com um tempo estável aqui em Cascavel, né? Logo cedo a temperatura ali na marca dos 8 graus, uma segunda-feira bastante gelada nas primeiras horas. O cenário até que não mudou muito não, viu? Segue frio, gelado, né? Mas a temperatura já está mais elevada. O sol aparece forte, a expectativa é que o tempo continue firme, né, durante todo o dia. E os termômetros marcam agora a temperatura de 19 graus em Cascavel, com imagens ao vivo da principal avenida aqui da cidade, a Avenida Brasil. Em Toledo, condição bem parecida também, tem previsão de muito sol para esse início de semana. Os termômetros marcam agora a temperatura de 18 graus por lá. E chegamos até Foz do Iguaçu, que não é diferente não, sol brilha forte, tá? E deve continuar assim até o fim do dia. Em Foz do Iguaçu, a temperatura está um pouquinho, né, menor, 15 graus agora na fronteira. Vem aqui para o telão dar uma olhada, porque olha só, tem um pouco de nebulosidade, sim, sobre o estado do Paraná, porque mesmo que o sol apareça, né, na maioria das cidades, o tempo pode ficar um pouco mais fechado em algumas regiões. Mas, pelo menos aqui no oeste, o tempo deve continuar estável e firme. E nos próximos dias, o cenário segue bem parecido.
4: Na terça-feira, o dia amanhece novamente, aí com presença de muitas nuvens, principalmente

0: principalmente da faixa central até o leste do Paraná, mas gradualmente essa nebulosidade, esses nevoeiros, eles devem perder intensidade. Então o sol, na tarde da terça-feira, já deve aparecer na maior parte do estado do Paraná. Na terça-feira, também pela manhã, faz frio no sudoeste e no sul, com mínimas abaixo dos 5 graus. Já à tarde, esquenta um pouco mais no norte e noroeste, com máximas girando em torno de 22 a 24 graus.
1: E a terça-feira, né, começa com temperatura menor ainda. Como que ficam as temperaturas hoje? Vamos aqui conferir no telão. Olha só, Foz que começou com 9, a máxima é de 20. Toledo começou com 10, máxima de 20. Cascavel começou com 8, máxima de 19. Umuarama começou com 13, máxima de 21. Londrina começou com 16, máxima de 22. Guarapuava começou com 10, máxima de 17. Na capital, Curitiba, começou com 10. E a máxima não deve passar dos 13 graus. Matelândia, 9 de mínima com máxima de 20 graus. Nova Aurora, 21 de máxima, começou lá com 10. Terra Roxa, 12 de mínima, 19 de máxima. E Maripá, 11 de mínima e temperatura máxima de 20 graus. Essa é a previsão do tempo para esse início de semana. Uma semana que promete também ser bem gelada, tá bom? Olha, a casa no bairro Neva, em Cascavel, ficou totalmente destruída no fim de semana. Um aparelho de TV explodiu e provocou o incêndio. A família perdeu tudo o que tinha e pede ajuda para recomeçar a vida.
2: De longe, deu para ver a fumaça escura. De perto, o cenário de destruição. Na casa incendiada, não sobrou nada. Quer dizer, quase nada.
3: Só sobrou a roupa do corpo aqui mesmo. Até ferramenta de trabalho, que tinha algumas ali, né? Foi tudo.
2: Seu Antônio estava em casa quando o incêndio começou. Alertado pelo filho, ele conta que tentou apagar o fogo provocado pela explosão de um televisor, mas que não deu tempo de apagar as chamas.
3: Minha televisão estava ligada, a televisão de tubo dessas antigas, sabe? Bom, de tubo, né? Enfim. E daí ela, acho que estourou, né? Explodiu lá e o colchão fica perto do meu quarto e pegou fogo no colchão. Daí quando eu tentei chegar a jogar água, não deu, porque ele pegou no teto, não tem como apagar.
2: A casa que pegou fogo fica na rua Marechal Deodoro, entre a Plínio Salgado e a 14 de novembro, no bairro Neva. Sem condições de evitar a destruição total do imóvel incendiado, o Corpo de Bombeiros trabalhou para que as chamas não se espalhassem para as residências próximas.
3: Mas me preocupei com meus vizinhos, né, que Deus o livre, eles não merecem, né, passar por isso, né, também.
2: Apesar do susto, os moradores conseguiram deixar o imóvel antes que as chamas se espalhassem completamente. Uma mulher que mora nos fundos do imóvel, atingido pelo fogo, teve um mal-estar e precisou ser amparada por pessoas que acompanhavam a ocorrência. Quem quiser ajudar o seu Antônio e a família dele pode procurar o imóvel que fica na rua Marechal Deodoro, aos fundos do número 1077, no bairro Neva. A necessidade mais urgente é por roupas, móveis, materiais de construção e outros itens essenciais para a reconstrução da casa.
1: E seguimos com imagens ao vivo da Avenida Carlos Gomes aqui em Cascavel. Temperatura de 19 graus agora. E também imagens lá da aduana, né, em Foz do Iguaçu. Movimento intenso nesse início de semana e temperatura de 15 graus por lá. Serviços de higienização em reservatórios de água podem afetar o abastecimento em algumas regiões de Cascavel nos próximos dias. Na quarta-feira, pode faltar água nos bairros Consolata, Floresta, Brasília e Periolo. Na quinta, no Coqueiral, Parque Verde, Recanto Tropical e Centro. A expectativa é que, nos dois dias, o abastecimento seja normalizado até o fim da tarde. Agora, meio-dia e 33.
4: Adolescente de 15 anos é encontrada morta em terreno baldio de Foz do Iguaçu. E ainda, Paraná recebe nova vacina e amplia proteção contra pneumonia e meningite. Eu volto já.

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8: De volta aqui com o Jornal da KTV, meio-dia 37, adolescente de 15 anos é encontrada morta em terreno baldio em Foz do Iguaçu. O corpo apresentava sinais de violência e a vítima foi identificada por familiares. Eu retorno com o Renan Gouveia, que tem mais informações ao vivo sobre essa situação. Renan?
9: Pois é, Eliane, é um caso que chamou muita atenção aqui na fronteira, por isso que eu estou bem em frente à delegacia da Polícia Civil, onde tem um setor também da delegacia de homicídios que já está investigando este caso. Esse crime, de acordo com as investigações, ele teria acontecido na tarde de ontem, tá? No domingo, onde o corpo dessa adolescente foi encontrado ali numa região de mata, no bairro Portal da Foz, que é um bairro que fica próximo à BR-277, aqui em Foz do Iguaçu. E o estado com que o corpo foi encontrado chamou muita atenção ali dos investigadores e que, inclusive, já deram um pontapé inicial nas investigações. Teve uma dificuldade para poder fazer a identificação do corpo, mas a família se identificou aqui na delegacia e acabou fazendo o reconhecimento do corpo. O delegado que está à frente do caso, o Marcelo Pereira, ele deu mais detalhes de como esse corpo da adolescente foi encontrado. Vamos ouvir.
10: Uma vítima do sexo feminino, não identificada na ocasião, mas ela estava seminua. Estava com parcialmente, né, na parte de baixo do corpo despida, e a região onde ela foi encontrada, uma região de mata, né, e tinha lesões na região da face, cabeça, a princípio por objeto contundente. Ali próximo ao cadáver tinha um pedaço de concreto, como se fosse um tijolo também, e tinha sinais de sangue nesse concreto que pode indicar que ela teria sido agredida com esses objetos aí, que provavelmente foram o que causaram a morte dela, tá? E posteriormente, aí no decorrer das diligências, ela foi identificada como sendo uma adolescente de 15 anos.
9: Bom, o delegado destacou ainda que testemunhas foram ouvidas e essas testemunhas relataram que essa adolescente ela teria pedido ajuda e que inclusive foi identificada a saída de um carro e também de uma moto do local próximo onde o corpo também foi encontrado, e eles vão seguir investigando. Com relação à violência, existe também a suspeita de uma violência sexual contra essa adolescente, que também vai ser um objeto de investigação, que inclusive no local foram encontradas alguns preservativos. Essas são as informações. Renan Gouveia para o Jornal da KTV.
11: Motorista é preso após se envolver em acidente de trânsito no bairro Boa Esperança, em Toledo, ontem. Uma viatura que se deslocava para outra ocorrência presenciou a batida entre carro e motocicleta na rua Getúlio Vargas e a fuga do condutor do carro. Ele foi abordado na rua Frei Manuel e admitiu ter deixado o local por não ter CNH. O teste do bafômetro confirmou a embriaguez e o homem foi encaminhado à delegacia. No veículo também estava uma passageira, que ficou ferida e foi atendida pelo Corpo de Bombeiros. Já um motociclista de 32 anos precisou ser encaminhado para a UPA para receber atendimento médico. Homem fica ferido em acidente de trânsito no bairro Santa Felicidade, em Cascavel. Ele estava em um carro estacionado, que foi atingido por outro veículo na rua Cabo Clodoaldo Ursulano. O homem foi atendido pelos socorristas do SIAT e levado para a UPA Tancredo Neves. O outro motorista também foi avaliado pela equipe de socorro, mas recusou o encaminhamento hospitalar. Batida entre motocicletas deixa homem ferido em Cascavel. Imagens de câmera de segurança mostram um dos pilotos que seguia pela rua Oswaldo Cruz e avança preferencial, atingindo a outra moto que trafegava pela rua Recife. Com o impacto, os dois são lançados ao chão. O motociclista que teria provocado o acidente consegue se levantar logo em seguida e deixa o local. Já o outro piloto permanece caído no meio da pista. Equipes do Corpo de Bombeiros atenderam a vítima e encaminharam à UPA Tancredo Neves. Jovem de 23 anos fica ferido em acidente entre carros na Avenida Amazônia, no bairro Parque Verde, em Cascavel. O veículo prata seguia pela via quando invadiu a pista contrária e atingiu o automóvel branco, que trafegava no sentido oposto. O motorista do carro prata realizou o teste do bafômetro, que indicou o consumo de bebida alcoólica. Uma passageira sofreu contusão no joelho, foi atendida pelos socorristas e encaminhada para atendimento médico. Os dois motoristas não ficaram feridos. Acidente envolvendo caminhonete e carro deixa a mulher ferida em Cascavel. Batida aconteceu no cruzamento das ruas Maus e Guaracás no último sábado. Passageira do carro ficou presa no veículo. Socorristas do SIAT e o caminhão ABTR do Corpo de Bombeiros prestaram apoio no socorro à vítima. Os militares precisaram usar o desencarcerador para retirar a mulher do automóvel e ela foi encaminhada para a unidade hospitalar. Na caminhonete, ninguém ficou ferido.
8: E Paraná passa a contar com uma nova vacina que amplia a proteção contra doenças graves, como pneumonia e a meningite. A Pneumo20 já começa a ser distribuída no estado e deve beneficiar crianças, idosos e grupos mais vulneráveis. Eu retorno com o Del Rios, que tem mais informações, então, a respeito desse protocolo. Del.
0: Pois é, Eliane, olha, a Secretaria Estadual de Saúde recebeu 29.700 doses inicialmente da Pneumo20. Como você disse, ela protege contra várias doenças. Eu vou até ler aqui, por exemplo, olha, você diz pneumonia e meningite. Ela também protege contra a otite média aguda e a septicemia, que é a infecção generalizada. As crianças devem tomar esta vacina a partir dos 2 meses de idade. Tem um reforço depois, com 4 meses, e mais uma dose excedente, também aí com menos de 5 anos de idade. A vacina também será disponível, ou estará disponível, para idosos que estejam acamados e que não tenham a proteção vacinal completa. Além disso, as pessoas portadoras de HIV/AIDS também estarão sendo beneficiadas com a aplicação dessa vacina. E mais, indígenas, a partir de 5 anos de idade, também têm direito a tomar as doses desta vacina Pneumo20. Como eu disse, a Secretaria Estadual de Saúde recebeu 29.700 doses. Estas doses serão entregues às 22 regionais de saúde aqui do estado. Só que a gente ainda não sabe quando Cascavel vai receber essas doses e quando também essas doses serão distribuídas para Cascavel e para os municípios que compõem a 10ª Regional de Saúde. É esperar para ver então a chegada deste novo medicamento que, como eu disse, tem o dobro de sorotipos para curar ou para tratar essas doenças que são realmente perigosas. Eliane.
8: Obrigada, Del. Obrigada pelas suas informações. E a gente segue com imagens ao vivo do norte do estado, cidade de Londrina, onde a KTV é sintonizada no canal 28.1. Então você aí de Londrina e região pode acompanhar a programação aqui da KTV. Em Londrina, 22 graus agora. Imagens do aeroporto aqui de Cascavel. Por aqui, 19 graus. Sexta edição da Caminhada da Fé reúne quase 90 homens em um percurso de cerca de 90 quilômetros. A ação realizada pelo Movimento Católico Forja das Nações começou na comunidade Colônia Nova, em Corbélia, na manhã de ontem. Depois, os participantes, então, seguiram, né, até a Catedral Nossa Senhora Aparecida, aqui em Cascavel. O evento contou com peregrinos de diferentes estados, como Mato Grosso, Rio de Janeiro, São Paulo e Santa Catarina, além de cerca de 60 pessoas que deram apoio aí durante o trajeto. Agora, 12:45.
7: E depois do intervalo, a partir do mês que vem, motoristas vão pagar menos para tirar e renovar a Carteira Nacional de Habilitação no Paraná. E ainda, desafio de doação de leite mobiliza servidores de todo o estado. Eu volto já.

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0: De volta com o Jornal da KTV, agora meio-dia 49, na redação do portal ktv.com, está Alexandre Oliveira, que chega aí trazendo todos os destaques lá do nosso portal aqui no Jornal. Ali, boa tarde.
1: Oi, Eliane, boa tarde. Boa tarde para vocês aí ligados com a gente também. Imagens impressionantes da destruição causada por uma carreta bitrem desgovernada em Arapongas, no norte do Paraná. O motorista estacionou o veículo, ele tinha chegado de viagem, estava jantando em casa. A carreta carregada com fertilizantes se movimentou sozinha e desceu a rua bastante íngreme e atingiu 4 veículos estacionados, pelo menos 5 postes e além da estrutura de algumas casas. Tinha risco de choque, a área precisou ser isolada e apesar de toda essa destruição, aí, por sorte, ninguém ficou ferido. Em Guarapuava, uma das maiores apreensões de maconha pela Polícia Rodoviária Federal. Aconteceu na tarde de ontem, a polícia abordou o motorista do caminhão na BR-277 e durante a fiscalização encontrou então essas 2,5 toneladas de maconha. 2 homens foram presos. Agora vamos lá para a fronteira. Um guia turístico flagrou uma onça pintada na madrugada de ontem num trecho de ciclovia bem pertinho das Cataratas do Iguaçu, ali dentro do Parque Nacional. O animal aparece nas imagens bem tranquilo, descansando. Quando ele percebeu ali que tinha a presença de mais pessoas, ele chegou a se afastar. De acordo com o projeto Onças do Iguaçu, pelas imagens não dá para saber, né, exatamente qual é, se é um animal que é monitorado pelo projeto. No último levantamento realizado pelos especialistas, apontou a presença de mais ou menos 42 onças pintadas na região entre adultos e filhotes. Belas imagens feitas pelo guia Carlos Ivan, está lá no ktv.com, é só acessar. Alexandre Oliveira, para o Jornal da KTV.
0: Obrigada, Ali. Vamos falar agora sobre a esporotricose, pois a doença afeta principalmente os gatos, mas também é transmissível aos humanos e volta a perturbar em Cascavel e também preocupar.
2: A Vigilância Ambiental de Cascavel informou que tem conhecimento deste caso no bairro Maria Luísa e já está prestando esclarecimentos e orientações dentro da área de atuação. A esporotricose é uma zoonose transmitida entre gatos, mas que pode atingir outros animais e até mesmo seres humanos. Mas, afinal, o que é mesmo a esporotricose?
3: A esporotricose ela é causada por um fungo, né? Então, também é uma zoonose, ela comete principalmente de animais contaminados e passa para os humanos.
2: Um dos sintomas principais da doença é o surgimento de feridas na face ou no corpo do animal, principalmente naqueles que vivem soltos nas ruas e que podem transmitir a doença através de arranhões em outros animais ou humanos. O setor de vigilância em saúde ambiental não realiza a captura de gatos errantes para o tratamento. Faz apenas a orientação técnica, a investigação epidemiológica e o fornecimento do tratamento através de clínicas especializadas.
4: A doença é grave, principalmente porque ela é transmissível, mas tem cura. O tratamento dura em média de 3 a 6 meses. É preciso procurar uma clínica médica veterinária para esse tratamento dar certo.
5: É muito importante que quem tenha contato com os animais contaminados ou suspeita de esporotricose entre em contato com ou vão até uma UBS, um hospital para procurar tratamento e informe principalmente os órgãos competentes, né? É uma doença que tem tratamento tanto para os seres humanos quanto para os animais. Em alguns casos é feito um tratamento secundário se ele apresentar algum outro problema. Mas é um tratamento simples, tá? Então tem cura.
2: O gato doente em questão no bairro Maria Luísa ainda não foi capturado, mesmo com o bicho procurando sempre o mesmo domicílio para se alimentar. Uma nova tentativa está sendo organizada e se der resultado, o gato vai receber o tratamento.
0: Quanto antes, né? E a partir do mês que vem, vai ficar mais barato tirar ou renovar a Carteira Nacional de Habilitação. Eu retorno com a Isabela de Oliveira, que volta com as informações. O que vai mudar, Isa? Explica para a gente.
6: Os valores dos exames físico e psicológico que a gente realiza aí, né, através do DETRAN. Olha, Eliane, hoje esses exames custam aproximadamente R$ 405 e foi estabelecido agora um novo teto. R$ 180 é o valor máximo que esses exames devem custar. Tem mais detalhes a respeito dos novos preços com o chefe da Sétima Siretran aqui de Cascavel, José Ivanir. Acompanhe.
7: Foi reduzido o valor do exame de vista e do exame psicológico. O exame de vista, que era R$ 217,00, ele vai custar no máximo R$ 60,00. E o exame psicológico, que era R$ 277,00, abaixou para R$ 120,00. Então, no total, os dois exames, para quem vai renovar uma carteira ou fazer uma carteira com EAR, então os dois exames vão custar R$ 180,00.
6: E olha, também tem outra novidade, que em caso de inaptidão temporária ou exames inconclusivos, o candidato poderá fazer novamente o exame sem custo na clínica onde foi realizado, por totalmente gratuito. Então, durante o período aí de 30 dias, ele poderá refazer este exame. Essa medida foi publicada no Diário Oficial do Governo do Paraná, uma medida assinada pelo governador Carlos Massa Ratinho Júnior, na última sexta-feira e entra em vigor a partir do mês que vem, a partir do dia 12 de julho. Eliane.
0: Muito obrigada pelas suas informações, Isa. E olha, em comemoração ao Dia Mundial do Leite, celebrado em 1º de junho, Campanha Solidária arrecadou centenas de litros para entidades assistenciais.
2: Na Regional de Toledo, a expectativa era arrecadar recursos equivalentes a pelo menos 500 litros de leite, mas a meta foi superada. Além do caráter solidário, a campanha também buscou valorizar a cadeia produtiva do leite, uma das mais importantes para a agricultura familiar do estado. O sistema SEAGRE possui histórico de atuação no fortalecimento desse setor por meio de programas e políticas públicas, entre eles o programa Leite das Crianças. As entidades inicialmente contempladas pela campanha são a Associação de Promoção Social e Assistencial de Toledo, que oferece acolhimento à proteção social a idosos, a Casa de Maria, instituição voltada ao atendimento de crianças e adolescentes, e o Albergue Noturno Allan Kardec de Toledo. De acordo com os organizadores, mais do que arrecadar o leite, a iniciativa buscou fortalecer o espírito de solidariedade entre os servidores e contribuir para levar alimento, dignidade e esperança às pessoas atendidas pelas entidades beneficentes da região.
8: Essas entidades que atendem algumas pessoas em situação de vulnerabilidade, um alimento completo. Então, o objetivo, além dessa ação beneficente de ajudar essas organizações que fazem um trabalho fantástico, é também estimular o consumo do leite, uma cadeia produtiva importante, sabendo que o estado do Paraná é o segundo maior produtor nacional de leite, e é uma cadeia que vem crescendo e que atende muito a agricultura familiar. A região Oeste se destaca na produção de leite.
0: Com quase 3 mil inscritos, Centro Universitário FAG realizou no último sábado o Vestibular de Inverno 2026. A aplicação da prova movimentou o campus de Cascavel e atraiu estudantes de diversas cidades e também de outros estados.
6: É nessa energia que os vestibulandos FAG foram recepcionados. O Vestibular de Inverno da FAG movimentou o Centro Universitário Campus Cascavel na tarde de sábado.
9: O vestibular é alegria e ele traz uma alegria diferente para nós. Então isso é muito importante. O pessoal de medicina são assim, muito desenvolvidos nessa área. Não só no curso de medicina, como na música.
6: Vestibular de Inverno da FAG teve 2.800 inscritos em mais de 50 cursos disponíveis. O Centro Universitário está pronto para começar as aulas neste próximo semestre.
10: Para nós é um momento muito especial e eu sempre brinco que a emoção dos nossos candidatos é a nossa também, porque a gente participa e divide com ele essa emoção. A gente sabe a dificuldade de vir, de estudar, de estar aqui, né? E essa ansiedade de passar.
6: Medicina teve 12 candidatos por vaga e vestibulandos preparados para a prova.
11: Assisti as aulas, eu fiz os exercícios e é isso aí. Eu faço a vestibular da FAG desde o primeiro ano já para treinar, é bom.
12: Estamos com expectativas bem altas, bem boas, né? Não é a primeira vez fazendo vestibular da FAG, então a gente está bem confiante, bem tranquilo.
13: Candidatos vieram de 105 cidades e 9 estados brasileiros para participar do processo seletivo. Entre os jovens, muitos chegaram acompanhados dos pais. Uma presença que ajuda a amenizar a ansiedade de um momento que marca o início da vida acadêmica.
14: Estamos aí com força total, trazendo para que eles sigam na vida, né? A mãe dá um apoio, né? Com certeza, força e acompanho.
6: E o resultado do processo seletivo sai já nesta terça-feira. Inclusive, amanhã terá transmissão ao vivo aqui na KTV a partir das 5 horas da tarde, com o resultado e a lista de aprovados.
10: E você que não conseguiu vir fazer o vestibular a partir de quarta-feira, o teste seletivo continuado.
0: Não perca essa oportunidade, né? Por hoje é isso, então. Em nome de toda a equipe de jornalismo aqui da KTV, eu agradeço a sua companhia. Amanhã, ao meio-dia, nos encontramos novamente aqui no Jornal da KTV. Enquanto isso, acesse o portal ktv.com para informação em tempo real. 17h, tem o programa Entre Nós. Coladinho ali, Jorge Guirado chega no comando do EPC e atualiza todas as informações desta segunda para você. A gente sai aqui do Estúdio 1 do Jornal.
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17: Oi, gente, boa tarde pra você, tudo bem? Tudo certo? Tudo legal? Começando aqui na programação mais um Estação KTV. A partir de agora vamos juntos até as 6 da tarde com as melhores músicas, na melhor pra você, começando com Black Eyed Peas, Don't Lie.

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8: Boa tarde para você ligado junto com a gente aqui na nossa programação. Onde quer que você esteja, tudo de bom para você. Seguimos com mais músicas por aqui. Segunda-feira, 15 de junho de 2026. Blind Melon, Noreen.

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1: Ótima tarde para você. Vamos aqui com as nossas informações da programação KTV FM. Olha, uma mulher foi resgatada pela Polícia Militar na madrugada deste domingo após pedir socorro em um bar em Nova Prata do Iguaçu, no sudoeste do Paraná. Segundo a PM, a vítima conseguiu chamar a atenção de pessoas no estabelecimento ao fazer gestos pedindo ajuda. Os policiais foram acionados e encontraram um homem e uma mulher no local. Muito abalada, ela relatou que havia aceitado uma carona por meio de um aplicativo de viagens compartilhadas para se deslocar de Campo Mourão até Cascavel. No entanto, durante o trajeto, o motorista teria tentado praticar atos libidinosos e não seguiu para o destino combinado. Ainda conforme relato da vítima, o acusado teria informado que pretendia seguir viagem até a Argentina, aumentando a preocupação da mulher, que temia não conseguir deixar o veículo. Durante a abordagem, os policiais realizaram buscas no automóvel e encontraram cerca de 30 gramas de substância análoga à maconha. O motorista recebeu voz de prisão, foi encaminhado à delegacia da Polícia Civil de Dois Vizinhos e um celular também foi apreendido. O caso é investigado pelos crimes de sequestro e cárcere privado, ameaça e porte de droga para consumo pessoal. E uma mulher de 32 anos ficou ferida após sofrer queda de moto elétrica no início da tarde de hoje, região central de Cascavel. O acidente aconteceu na rua Presidente Kennedy. Condutora perdeu o equilíbrio após passar por um quebra-molas e acabou caindo. Com a queda, a mulher sofreu um corte na cabeça. Equipes de socorro foram acionadas para prestar atendimento à vítima. Após os primeiros cuidados, ela foi encaminhada à unidade de pronto atendimento, UPA Tancredo, para avaliação médica. Mais notícias, acesse o portal ktv.com. A gente volta com informações e notícias em uma hora.
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6: Ótima tarde para você, ligado junto com a gente aqui na programação. Você de perto, de longe, é bom estar na sua companhia, é bom ter você ao nosso lado. Até às 6 da tarde, eu, William Henrique, te faço companhia por aqui. Vamos abrindo mais uma hora de sucessos nessa segundona, 15 de junho de 2026. Uma ótima tarde para você, temperatura neste momento Cascavel 20 graus, Foz do Iguaçu 17.

presença e elegância de Emílio Santiago.

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8: Ótima tarde para você, ligado junto com a gente por aqui na nossa programação. Tá tudo bem aí, tudo certo, tudo legal. Segunda-feira, 15 de junho, 2026. Por aqui seu amigo William Henrique te fazendo companhia. Até às 6 a gente segue junto. Muita música, sucessos escolhidos a dedo para você. Green Day chegando por aqui.

0: Ótima tarde para você, ligado junto com a gente. Está na hora das nossas informações.
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0: Estamos aqui trazendo as nossas informações na programação KTV FM. Nessa tarde, temperatura de 21 graus em Cascavel. Olha, a partir de julho ficará mais barato tirar ou renovar a Carteira Nacional de Habilitação no Paraná. Os exames obrigatórios para obtenção do documento terão redução de cerca de 55% nos custos. Com a nova lei, os exames de aptidão física e mental e avaliação psicológica passam a ter um teto de R$ 180. Atualmente, os dois procedimentos custam juntos R$ 404,74. A nova legislação também garante retorno gratuito em casos de exames inconclusivos ou de inaptidão temporária por até 30 dias. Nessas situações, o candidato poderá retornar à mesma clínica para complementar a avaliação sem necessidade de novo pagamento. A medida foi sancionada nesta sexta pelo governador Ratinho Júnior e entra em vigor em 12 de julho, no próximo mês. Olha, um acidente entre dois carros mobilizou a equipe do Corpo de Bombeiros em Cascavel na tarde de hoje. A batida envolveu um Jetta e um Ford Fiesta que deixou um jovem ferido. Segundo repassado no local, o Jetta seguia na rua Emirisfer e o Fiesta na rua Anibal Cury. Com a força do impacto, o Volkswagen Jetta ficou com a parte frontal completamente destruída e os airbags do veículo foram acionados. Equipes do Corpo de Bombeiros foram chamados para prestar atendimento à vítima envolvida no acidente. O motorista do Fiesta, um jovem de 28 anos, sofreu ferimentos considerados leves e foi levado à UPA Tancredo Neves. Mais notícias, acesse o portal ktv.com. A gente volta com informações e notícias em uma hora para você.
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5: Ótima tarde pra você. Seguimos com mais músicas, com mais sucessos nessa tarde. A gente quer que você esteja. Boa tarde pra você. Segunda-feira, 15 de junho de 2026. Por aqui o William Henrique te fazendo companhia. Até às 6 da tarde. Muitos sucessos aqui na nossa programação com a estação KTV. Ed Sheeran.

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9: KTV FM o tempo todo com você, 3h38. A gente segue por aqui com mais músicas, com mais sucessos na programação. Você segue ligado junto com a gente por aqui. Ótima tarde para você, boa segunda-feira, 15 de junho, 998-350101. Nosso WhatsApp liberado para você pedir seu som, mandar seu sucesso. Claro, confirmar sua audiência.

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2: Ótima tarde para você ligado junto com a gente aqui na programação. Vamos aqui com as nossas informações. E olha, 100 novos professores foram convocados para atuar na rede municipal de ensino em Cascavel. Além deles, mais de 50 profissionais também já foram chamados para trabalhar nas escolas e nos centros municipais de educação infantil, CMEIs da cidade. Ao todo, o município convocou recentemente 200 novos servidores, dos quais cerca de 150 serão destinados à área de educação. Agora, os profissionais convocados devem apresentar a documentação exigida. Após a conclusão dessa etapa, eles poderão iniciar atividades nas escolas de ensino. Olha, a Secretaria de Estado da Saúde recebeu nesta semana mais de 29 mil doses da vacina Pneumo 20.0. O imunizante oferece proteção contra diversas doenças como meningite, otite média aguda, pneumonia e septicemia. Para as crianças, a vacinação deve começar aos 2 meses de idade, com reforço aos 4 meses e uma dose complementar prevista no calendário vacinal antes dos 5 anos. A vacina também estará disponível para os grupos específicos, como idosos, acamados, pessoas com HIV, AIDS e indígenas a partir dos 5 anos de idade. As doses serão distribuídas para as 22 regionais de saúde do Paraná. O novo imunizante amplia a cobertura contra os outros tipos da bactéria pneumocócita, oferecendo proteção mais abrangente em comparação com as vacinas utilizadas anteriormente. Mais notícias, acesse o portal ktv.com. Voltamos com informações em uma hora para você.
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2: Ótima tarde para você ligado junto com a gente aqui na programação. Tá tudo certo aí, tudo legal. Seguimos por aqui com mais músicas, com mais sucesso. E claro, você segue ligado junto com a gente. Tudo de bom para você. Coldplay chegando por aqui. Magic. Ótima tarde.

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6: 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Seguimos com mais músicas, com mais sucessos para você aqui na nossa programação. Onde quer que você esteja, uma ótima tarde. Car Douglas.

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1: Ótima tarde para você. Vamos aqui com as nossas informações na programação KTV FM, onde quer que você esteja. Obrigado pela sua audiência, pela sua sintonia. E, claro, vamos aqui trazendo as nossas informações. Olha, um motociclista de 48 anos ficou ferido após acidente envolvendo uma Honda Twister e uma Fiat Fiorino da Sanepar na tarde de hoje em Cascavel. A ocorrência foi registrada no cruzamento das ruas Sérgio Djalma de Holanda e Alexandre de Guzmão. O homem que estava na moto sofreu ferimentos nos braços e nas pernas. Após receber os primeiros socorros, ainda no local da ocorrência, ele foi encaminhado à unidade hospitalar para avaliação. Já o motorista da Fiorino da Sanepar não precisou de atendimento. As circunstâncias do acidente não foram informadas. O trânsito na região exigiu atenção dos motoristas durante o atendimento da ocorrência. E olha, a Prefeitura de Cascavel apresentou nesta segunda um panorama dos investimentos e ações previstos para a educação municipal. A secretária de Educação, Gislaine Burak, detalhou números relacionados à valorização dos profissionais da área aos investimentos da rede de ensino. Segundo ela, o reajuste concedido aos professores no ano passado foi de 7,86% e a previsão de novo reajuste de 5,4% para desse ano. Além disso, o município prevê a contratação de 356 novos professores e investimento superiores a 50 milhões em obras e melhorias na infraestrutura das unidades escolares. 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Voltamos com informações a qualquer momento ou em uma hora no programa EPC.
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0: Ótima tarde para você agora, 5 horas 30 minutos. Paradinha rápida, voltamos já já.
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2: KTV FM o tempo todo com você, agora 5h34. Seguimos por aqui com mais músicas, com mais sucessos nessa tarde. Onde quer que você esteja, tudo de bom para você. Uma ótima tarde, obrigado pela sua audiência, pela sua sintonia. Eu sou o William Henrique, vamos juntos por aqui até às 6h. Yahoo!

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1: A TV FM o tempo todo com você, 5 horas e 56 minutos. Finalizamos por aqui nossa estação com a TV de hoje. Agradeço a sua audiência, a sua sintonia. Convidando você para continuar junto com a gente. Na sequência chega o programa EPC com os destaques, as informações de Cascavel e de toda a nossa região. A gente volta a se falar amanhã, a partir da 1 da tarde. A você, grande abraço, beijo grande, cuide-se e até mais. Tchau, tchau.

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1: Olá, olá para você ligado na tela da KTV, para você ligado na KTV FM. Estamos chegando com o nosso EPC. Hoje é segunda-feira, 15 de junho, 17 graus em Cascavel. Um abraço para você ligado na 90.1 Foz do Iguaçu, 94.5 Cascavel e na KTV. Olá, Luizinho, tudo certo?
2: Tudo tranquilo, Jorge. Dentro da normalidade possível. Passou o primeiro jogo do Brasil, estamos aqui todos firme, né, Jorge? Você está assistindo, Jorge?
1: Eu tô, claro.
2: Tá.
1: Sou patriota, Luizinho.
2: Tá, mas você tá assistindo.
1: Os caras estão todos jogando lá por amor à pátria.
2: É, a pátria. A prata, Jorge.
1: Pátria de chuteiras.
2: Sim, a prata.
1: Eu tava ouvindo o doutor, né? Ele falou do estômago, tá, padrão. Eu levei um susto, cara.
2: Viu? Você tem ainda ou não?
1: Eu não. Segundo eu soube, grampearam 94%.
2: E não adiantou nada.
1: Não adiantou nada.
2: Esse grampo acho que deu uma enferrujada. É. Porque você tá voltando aos velhos tempos, né, Jorge?
1: Que estou bem.
2: E nada do Miguel.
1: Você não tem nada a ver com a minha vida. Vai, segue, Luizinho.
2: Segue nada. Certo.
1: Então tá. Tchau. Olha o nosso EPC, vamos começar as câmeras aí de Cascavel, mostrando a Praça da Bíblia, mostrando a nossa Toledo e a nossa ponte Ayrton Senna.
2: É bonita, não é?
1: É bonita. O céu, né? Muito bonito. O céu de brigadeiro. Cavoque.
2: Por que voar. Brigadeiro, Jorge? Eu sei que serviu o exército.
1: Não tem nada a ver com o exército. Não. Céu de brigadeiro. Né? Para voar, tá top, né?
2: Ah.
1: Olha, motoristas de aplicativo participam de curso promovido pela Transitar. A Patrícia vai contar pra gente aí.
3: A capacitação, Jorge, foi realizada aqui, olha, na sede da Escola Pública Municipal de Trânsito, que fica aqui na Transitar. A intenção foi aprimorar conhecimentos dos motoristas, reforçar a segurança no trânsito e os conteúdos abordados incluíram desde legislação dos aplicativos, leis de trânsito, estacionamento até direção defensiva. A formação é destinada para profissionais que atuam no transporte de passageiros e buscam atualização sobre as normas e práticas relacionadas à atividade. A intenção também, Jorge, é fazer com que com essa capacitação, os motoristas tenham mais tranquilidade e também mais excelência na hora de prestar o serviço, visando também o bem-estar dos passageiros. Eu volto com você.
1: Obrigado, Patrícia. Importante isso, né, Luizinho?
2: Tem que
1: tem uma norma, uma regra, né?
2: Tem que doutrinar.
1: Isso aí, mais fácil. Não digo nem doutrinar, mas tem uma regra, uma norma, né? É mais fácil de tocar.
2: É, mas eu vi esse negócio de norma, ninguém está respeitando nada, viu, Jorge?
1: Não respeito nem a lei, vai respeitar a norma. Olha, motoristas vão pagar menos para tirar ou renovar CNH no Paraná. Isabela, conta para gente.
4: É, Jorge, é uma boa notícia para quem vai tirar a primeira carteira nacional de habilitação ou, quem sabe, regularizar, fazer a renovação da carteira, porque os testes físico e psicológico ficarão mais baratos a partir do mês que vem. De acordo com uma medida sancionada pelo governador Ratinho Júnior na última sexta-feira, publicada em Diário Oficial, a partir do mês que vem, dentro de 30 dias, esses exames terão um limite máximo no valor na ordem de R$ 180,00. Juntos, eles custavam quase R$ 405,00. O exame de avaliação física, que é o exame oftalmológico, por exemplo, deve custar aí cerca de R$ 60,00. E o exame de psicológico deve ter um custo máximo de R$ 120,00. O chefe da 7ª Siretran, aqui em Cascavel, trouxe mais detalhes e fala aqui com a gente sobre essas mudanças. Vamos acompanhar.
5: Foi reduzido o valor do exame de vista e do exame psicológico. O exame de vista, que era R$ 217,00, ele vai custar no máximo R$ 60,00. O exame psicológico, que era R$ 277,00, abaixou para R$ 120,00. Então, no total, os dois exames, para quem vai renovar uma carteira ou fazer uma carteira com EAR, então os dois exames vão custar R$ 180,00.
4: E olha, tem uma outra boa notícia. Em caso de exames inconclusivos, o candidato poderá refazer o teste em até 30 dias. Até então, era necessário pagar pela taxa novamente para realizar o exame. Eu volto com vocês aí no estúdio. Jorge.
1: Obrigado. Como seria bom a gente ter eleição todo ano, né, Luizinho?
2: Mas, daqui uns dias, ele já está pagando imposto.
1: Nossa, mas
2: pagando taxa de nada mais.
1: É bastante, né, rapaz? Meu. O caríssimo Tiago, lá da Copel, ele informa que a Copel fará um mutirão em Nova Santa Rosa, pertinho de Toledo, nesta terça. Visa diminuir interrupções no fornecimento de energia, os impactos da vegetação sobre a transmissão. Vão começar às 8 da manhã, ao longo do dia, pontos mapeados, né? Vamos fazer uma roçada, poda de 800 árvores, que bom. E beneficiando 250 produtores rurais, que bom, legal. Obrigado, Tiago, pela gentileza da mensagem aí, né? E outra coisa que eu falo para você é o seguinte, o Zezinho da Latinha, olha aí, voltou o Zezinho, um abraço para Nova Aurora, grande Zezinho, Zezinho da Latinha.
2: Fazia tempo que ele não fazia contato com a torre.
1: Achei até que ele já tivesse baixado o CPF. Não, tá bom, né?
2: Aí o Zezinho, ó.
1: Tá bem, né? Ô Luizinho, vamos fazer aqui, ó. Fazer um intervalo. A gente já volta aqui no nosso EPC.
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0: Imagens do alto da torre da GTV, onde você tem a melhor internet, internet por fibra ótica, muitos megas, você pode escolher vários planos, 3220-4000, com muita estabilidade, velocidade, qualidade, uma garantia, né? Ou uma câmera dando uma passeada, centro esportivo Sírio Nard, bem iluminado, as quadras estão pintadas. E lá ao fundo a nossa área militar. Olha, Transitar faz leilão de veículos em Cascavel. A Débora Evangelista vai contar pra gente aí.
1: Jorge, esse é o primeiro leilão da Transitar do ano e olha, tem vários tipos de veículos aqui. Aqueles que são inservíveis, mas também tem muitos ainda em condição de uso. Vou dar um exemplo para vocês que estão acompanhando a gente no EPC. Esse carro aqui, olha, ele ainda tem condições de circular. Claro que quem fizer o arremate dele vai ter que dar um tapa ali na lataria, vai ter que trocar esse retrovisor que está quebrado, de repente trocar um pneu ou outro, mas ainda assim vale, porque o lance mínimo desse carro, por exemplo, no leilão da Transitar é de 14.900. E assim como esse, muitos outros, né, também estão sendo leiloados. Só para o pessoal de casa entender como é que funciona, é assim, olha, a pessoa que arrematar esse carro, ele, claro, vai ser responsável pela manutenção, mas todos os débitos ficam para o proprietário antigo.
2: Claro que depois da regularização, né, dos documentos, os documentos nós pediremos a baixa, né, junto aos órgãos. Então, assim, o arrematante, ele pega livre de ônus. Tudo bem que demora um pouco essa desvinculação desses débitos. Aí cabe ao arrematante fazer a regularização do veículo e também fazer a manutenção dele, toda a manutenção e fazer a transferência.
1: E de circulação, são 113 automóveis e 80 motocicletas, ou seja, esses veículos que forem arrematados ainda poderão circular. Mas também tem as sucatas aproveitáveis com motor inservível e as sucatas inservíveis. Esse leilão ele já está ocorrendo no site da Transitar. Mas, inclusive, já é possível dar lance, tá? Dá uma olhadinha nos lances ali, possível dar lance. Para visitar, quero ver de pertinho se esse veículo realmente me interessa. Dia 2 e 3 de julho haverá visitação presencial aqui no pátio da Transitar, das 9 às 11 da manhã ou das 2 às 4 da tarde, tá? O leilão mesmo ocorre nos dias 6 e 7 de julho, dia 6 sucatas e 7 conservados. Outra dica importante, para os donos dos carros que estão indo a leilão, ainda é possível regularizar, mas depois que os veículos forem leiloados, aí já não tem mais o que fazer, tá? Pátio da Transitar fica na Rua da Amizade, no bairro 14 de Novembro, número 635. Volto contigo, Jorge.
0: Obrigado, Débora. A Débora informou bem aí, né? Você que tem lá o carro e quer resgatar o carro, ainda tá em tempo, né? Mas depois que for a leilão, tchau.
3: Acabou.
0: E tem carro bom ali, né, vizinho?
3: Tem carro bom.
0: Tem umas ali que umas traia, mas tem uns carros bons ali. Olha, Cascavel realiza projetos de drenagem devido às situações de alagamento na cidade. A Isabela de Oliveira vai contar aqui pra gente.
4: É aqui na rua Marechal Cândido Rondon, entre os bairros Parque São Paulo e Neva, que mora um dos maiores problemas de alagamento da cidade. Em dias de chuva forte, a água do rio sobe e a via fica totalmente alagada. E essa situação está cada vez mais recorrente, resultado do crescimento da cidade.
5: É um problema antigo, mas que não era frequente de a gente ver esse problema, né? Acontecia uma vez por ano, às vezes nem acontecia, viu? Dava 2-3 anos para uma água dessa passar por cima de uma rua, né? Hoje, né, com a impermeabilização, com o crescimento de Cascavel, a nossa área está impermeabilizando cada vez mais, né? A gente vê a quantidade de prédios, locais que nos prédios não estão mais só no centro, né? Estão saindo do centro. Isso tá causando uma grande impermeabilização em Cascavel. Então, esses problemas de alagamento nos córregos se tornaram recorrentes, né?
4: Para resolver o problema, uma grande intervenção é preparada para este local. E não somente aqui. Três pontos de Cascavel foram definidos como prioritários para resolver os problemas de alagamento.
6: O segundo local é aqui no bairro Parque São Paulo, onde está prevista a instalação de um novo emissário para suportar o volume de chuvas aqui na região. A expectativa é que seja uma grande intervenção, a exemplo das obras que hoje acontecem no centro da cidade, na rua Olavo Bilac, para aumentar a drenagem da água. Já o terceiro ponto fica no bairro Canadá, aqui em Cascavel.
4: é a Rua Salgado Filho, que também tem situações preocupantes de alagamento.
5: Devido à grande vazão que tem lá, a gente teve que erguer a ponte um pouco acima do nível da rua, então a gente vai ter que subir um pouco a Rua Salgado Filho. A gente vai ter que mexer do passeio, a gente vai ter que mexer numa quadra inteira de pavimentação, né? Vai ter que aterrar, subir a Salgado para poder comportar a ponte nela, né? Ela não tem, ela tem rocha e a gente não consegue rebaixar a ponte, né? Ela está com o projeto pronto, falta alguma coisa de licença ambiental somente, né? É, daí a gente vai enviar ela para a Secretaria de Obras, né? Que é quem detém o recurso, né? O IPC, ele projeta, né? Mas ele não faz obra, né? É, quem faz a obra é a Secretaria de Serviços Urbanos, né? Eles vão contratar essa obra com recursos que eles dispõem lá, né?
4: Os projetos de engenharia são desenvolvidos pelo IPC e já estão prontos. A estimativa é que cada uma dessas obras custe entre 2 milhões e 3 milhões e meio de reais. Segundo o Instituto de Planejamento, algumas licenças estão em andamento para, então, enviar os projetos à Secretaria de Obras, que deverá preparar as licitações e viabilizar os recursos.
5: A nossa expectativa é que essa obra saia ainda no segundo semestre. Comece no segundo semestre, não, né, porque é uma obra... É, são obras que vão levar alguns meses para ser executado, né? A gente quer começar esse ano ainda.
0: Ô Lizinho, estou lendo aqui nas páginas que a ANAC, Aviação, Agência Nacional de Aviação Civil, aprovou anuência prévia para transferência do controle societário da plataforma de aeroportos da Motiva, antiga CCR, para o grupo aeroportuário Del Sureste, a Sur, do México. O negócio inclui 20 aeroportos administrados pela companhia, 17 no Brasil e 3 no exterior. No Paraná, o negócio inclui os aeroportos Afonso Pena, de Curitiba, Bacaxiri, de Curitiba, o aeroporto de Foz do Iguaçu e o aeroporto de Londrina, né? Então, esse negócio representa 11,5 bilhões de reais. 5 bilhões em participação acionária e 6,5 bilhões em dívidas líquidas. Então, por enquanto não muda nada, mas então os aeroportos agora de Foz do Iguaçu e Londrina, especialmente Bacaxiri e Afonso Pena em Curitiba, serão do México, empresa do México, né? E o governo federal sanciona novo marco legal do transporte público. O Leandro vai explicar para a gente aí.
3: É, Jorge, essa nova regulamentação foi publicada no Diário Oficial de domingo e estabelece algumas alterações no transporte público brasileiro. Lembrando que essas medidas só entram em prática mesmo no período de um ano. Mas vamos a elas. A nova lei enfrenta um dos principais desafios históricos do setor, a dependência do setor pela tarifa paga pelo passageiro como principal fonte de sustentação das empresas. O objetivo é criar condições para os serviços mais eficientes, financeiramente sustentáveis e alinhados a diferentes realidades urbanas do Brasil, ou seja, conforme o perfil de cada cidade, de cada estado. Na prática, o novo marco reconhece que o custo do sistema não pode ficar exclusivamente sobre o usuário que paga a passagem, ou seja, não tem que sair da passagem que ele paga. A lei estimula a criação de outras fontes de custeio e permite uma maior clareza entre o valor pago pelo passageiro, os custos de operação e os instrumentos de financiamento utilizados pelo poder público. Dado curioso aqui, Jorge, é que a lei autoriza, por exemplo, o uso de mecanismos urbanísticos e financeiros relacionados à valorização imobiliária, decorrente de investimentos públicos, além de receitas acessórias. A nova lei também mantém a possibilidade de oferecer gratuidades e descontos tarifários. A lei também exige mais transparência das empresas que operam transporte público, estabelece critérios mínimos de qualidade para os serviços, como regularidade e pontualidade das viagens, a segurança dos passageiros, acessibilidade para pessoas com deficiência, conforto a todos os usuários, menor impacto ambiental e integração com outros meios de transporte. A lei permite ainda que linhas ou serviços que arrecadam mais ajudem a financiar aqueles que operam com prejuízo, ou seja, aquela linha que tem mais movimento vai pagar por aquela que tem menos. A lei incentiva a substituição gradual de combustíveis fósseis por fontes de energia mais limpas, ou seja, aqui em Cascavel, 15 ônibus, né? Até agora 15 ônibus usam energia limpa. O presidente Lula vetou alguns dispositivos dessa lei. Por exemplo, ele vetou aquele item que obrigava estados e municípios a custear integralmente as gratuidades e descontos. Também que previam subsídios federais obrigatórios para as tarifas locais. Que determinavam isenção de pedágio para ônibus em rodovias municipais e estaduais. Criavam novas despesas permanentes para os governos e reservavam obrigatoriamente parte dos recursos da CID, que é a contribuição sobre combustíveis, para o transporte urbano. Na prática, a nova lei busca criar fontes alternativas para financiamento do transporte público, aumentar a transparência dos contratos, melhorar a qualidade do serviço e incentivar meios de transporte menos poluentes. Lembrando que essa lei foi aprovada no mês de maio pelo Congresso, foi publicada no Diário Oficial da União, mas ela passa a valer na prática apenas no ano que vem. Jorge, é com você.
0: Isso aí foi votado em 3 de maio e buscava participação permanente da União no custeio do transporte coletivo urbano, né? E hoje concentrado principalmente nas tarifas pagas pelos passageiros nos subsídios locais de estados e municípios. Então agora tirou da lei, o governo vetou que a obrigatoriedade de estados e municípios de financiarem, né? Entendeu? Vamos ver o que vai acontecer. Vamos ver se o Congresso não pode derrubar, né?
7: Frouxa o garrão de um lado e aperta do outro, né?
0: Olha, em Foz do Iguaçu, adolescente de 15 anos é encontrada morta em terreno baldio. Renan Gouveia tem as informações.
8: Bom, é um caso que chamou muito a atenção aqui na fronteira, por isso nós estamos bem em frente à Delegacia da Polícia Civil de Foz do Iguaçu, que também tem a Delegacia de Homicídios, que já está investigando o caso. Esse crime teria acontecido na tarde do último domingo. Inclusive foi numa região de mata, no bairro Portal da Foz, que fica muito próximo à BR-277. De acordo com as investigações da Polícia Civil, teve uma dificuldade para poder fazer a identificação do corpo, mas os familiares vieram até aqui ao IML e fizeram o reconhecimento desse corpo, chegando à conclusão que de fato se trata de uma adolescente de 15 anos. Nós conversamos com o delegado que está à frente do caso, o Marcelo Pereira, que ele deu mais detalhes de como esse corpo foi encontrado. Vamos ouvi-lo.
9: Uma vítima do sexo feminino, não identificada na ocasião, mas ela estava seminua, estava com parcialmente, né, a parte de baixo do corpo despida, e a região onde ela foi encontrada, uma região de mata, né? E tinha lesões na região da face, cabeça, a princípio por objeto contundente. Ali próximo ao cadáver tinha um pedaço de concreto, como se fosse um tijolo também, e tinha sinais de sangue nesse concreto que pode indicar que ela teria sido agredida com esses objetos aí, que provavelmente foram o que causaram a morte dela, tá? E posteriormente, aí no decorrer das diligências, ela foi identificada como sendo uma adolescente de 15 anos.
8: Bom, de acordo ainda com o delegado, algumas testemunhas foram ouvidas, tá? E essas testemunhas relataram que a adolescente teria pedido ajuda, gritando por socorro, e que inclusive um carro e uma moto foram encontrados, né, próximo ao local dali da onde o corpo foi encontrado. E claro que as investigações, elas vão seguir para poder fazer a identificação desses dois veículos. Outro detalhe também com relação à violência é que essa adolescente teria sofrido também a violência sexual, já que alguns preservativos no local também foram encontrados e também vão ser periciados. Jorge, é com você.
0: Obrigado. Tá louco, né? Ô Luizinho, o Chico Trapp, conhece Chico Trapp?
7: Não.
0: Então, o Chico Trapp, ele perdeu, parece que o documento dele aqui, o meu celular aqui está meio ruinzote hoje. Perdi uma carteira preta de couro na Cuiabá, ali não tinha muito dinheiro, mas se tiver uma alma boa que achou, pode ficar com o din-din, mas se quiser devolver a carteira, 991345672, 991345672. Então, se você encontrou a carteira do Chico Trapp e puder devolver, ele agradece, tá? Ali na Cuiabá. Então, veja aí, por favor. Outra coisa, Luizinho, os cascavelenses estão voltando da Gênios Olimpíada dos Estados Unidos, o Davi Tavares, Feira de Ciências. Olha aí, o Davi Tavares é esse menino aí, ó, o projeto dele apresentado é o uso de gengibre de cascas de laranja para a produção de bebidas carbonatadas funcionais. Rapaz do céu, como é que é isso, hein? O uso de gengibre. O Davi, vamos ver se a gente ouve o Davi entre os 26 finalistas. Olha aí, o projeto dele apresentado é legal, hein, Luizinho? O uso natural, de gengibre, né? E cascas de laranja aí. Vamos ver se acompanhamos o menino aí. Tem uma meninada de Cascavel aí. A dona Vani falou que o arraiá deu bom. Opa, obrigado, dona Ivani. Que legal, né, que deu bom. O interessante isso, que deu bom, né? Nós estamos aí para isso, né, Luizinho?
7: Sim.
0: E o nosso querido Suco mandou aqui, olha aqui. Depois do vandalismo, o parquinho lá do Floresta, ó. Recuperado, revitalizado. Agora, o povo aí do Floresta, ajuda a cuidar, né? Porque senão aparece outro safado, vagabundo aí que vai destruir, né, o que é de vocês aí. Né? É uma boa ajudar aí o nosso querido Guirino, né? O professor Juscelmino, em nome da família Dolival Pian, agradeço a pronta divulgação da festa, teve um impacto super positivo, várias pessoas, vários participantes vieram provar a nossa canzica, preparada para a professora Cirlei, dizendo da divulgação de vocês. Outros anos aconteceu uma festa unindo os colaboradores, se rolar esse ano, eu reservo uma para você. Olha aí, que bom. Obrigado, professor. Legal, né, Luizinho?
7: Sim, sempre.
0: Isso é importante, né, porque o pessoal aí gosta. Olha aí, ô Xarope, estou na Copa, não me incomodo. Olha aí. Hã?
7: Quem que você achou? Quem é esse, rapaz?
0: Estou na Copa.
7: Só se for na Copa da
0: Que hora que você vai pra sala? Já que você está na Copa? Que hora que você vai passar?
7: Viu? Está sem mesa na Copa?
0: É. Viu? Bem feito. Se foi na Copa gastar o dinheiro, vai voltar logo.
7: É.
0: Nova vacina contra doenças graves será distribuída nas regionais de saúde do Paraná. Del Rios, conta aí para nós.
3: Pois é, Jorge, a Secretaria Estadual de Saúde recebeu 29.700 doses da vacina Pneumo 20, que tem o dobro de

0: Saúde das cidades ligadas à 10ª Regional de Saúde. Segundo a Secretaria, são 29.700 doses que serão distribuídas nas 22 unidades regionais de saúde em todo o Paraná. Esta vacina é destinada a crianças de 2 meses a 4 anos, 29 dias, e também pode ser usada para o tratamento de idosos acima de 60 anos que estejam acamados, além de pessoas com HIV e AIDS. Os indígenas, a partir dos 5 anos, também terão direito a tomar esta vacina. Nas crianças, né, que o cuidado tem que ser bem maior, são 2 doses oficiais, a primeira aos 2 meses, a segunda aos 4 meses e depois mais 1 dose de reforço. Embora a Secretaria Estadual de Saúde garanta que já está distribuindo essas doses, algumas regionais ainda não sabem, né, quando essas doses estarão disponíveis. Cascavel, por exemplo, não sabe quando essas doses chegam e nem mesmo quando começa a aplicação da Pneumo-20 na população que tem direito. Volto com vocês aí no estúdio.
1: Obrigado, Del Rios. Vamos fazer um rápido intervalo. A gente já volta aqui no nosso EPC, imagens da BR-277, chegando lá na Ponte da Amizade. E a Ponte da Amizade, com muito caminhão ali, porque a outra ponte não funciona.
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0: Voltamos com nosso EPC, imagem de Londrina. Imagens, 19 graus, tá escurão lá, Luizinho, eu tô equivocado. Acho que não,
1: tá,
0: né?
1: Como é? Tá, tá acesa as lâmpadas todas.
0: É, não, é escurão lá
1: o
0: em
1: tempo,
0: cima?
1: Tempo, sim.
0: Ô Luizinho, tem um pauteiro aqui agora, a gente tem pauteiro, eu gosto desse pessoal que é pauteiro, entendeu? Esse pessoal que auxilia a gente assim na pauta.
1: Se você conseguisse espelhar, a gente...
0: Hã? O Mauri Marcondes aqui, ele está sugerindo uma reportagem. Olha aí, a sua voz transforma o futuro. Chegou o grande momento, o grande final municipal, 15 de junho, também conhecido como hoje, né? Então, agora é difícil, né? Mas...
1: terça-feira.
0: Já. É. Hã?
1: Como terça-feira, hoje é 14.
0: Ah, hoje é 14?
1: Hoje é segunda ainda.
0: Ah, tá. Então dá tempo, né, Lili?
1: Dá tempo.
0: Então vamos lá cobrir isso aqui. É um grande evento, oratória da JCI. Sempre importante a JCI, Auditório da Prefeitura. Vamos lá na redação saber da Alexandra quais são as notícias do portal. Diga lá, Ali.
2: Oi, Jorge. Boa noite. Boa noite para quem está com a gente aqui no EPC. Eu vou começar com uma notícia de Pato Branco. Uma caminhonete foi fechada, um momento de descuido, e uma caminhonete acabou invadindo uma loja, né? Uma empresa, um estabelecimento que não tinha nada a ver com a história no cruzamento. A imagem chama atenção, lá, o momento da colisão. Na verdade, a caminhonete foi fechada, né? Foi fechada pelo outro veículo ali, acabou perdendo o controle, desgovernada, foi parar dentro da loja. Tem um vídeo que mostra ali, inclusive, como é que ficou a loja, mostra exatamente a caminhonete. Lá dentro, acessando ktv.com, dá para ver, ó, esse momento ali, ó, que o motociclista para e registra lá dentro o estrago. Felizmente, ninguém ficou ferido. Boa notícia, não é da BR-277 em Laranjeiras do Sul, um acidente agora de tarde, muito grave, uma batida com 3 pessoas mortas, aconteceu no KM-456, inclusive a polícia rodoviária, equipes de socorro da EPR ainda estão no local fazendo a limpeza. Envolveu um caminhão da empresa Colombo e um veículo Gol, onde estavam as 3 vítimas que não resistiram, né? As 3 pessoas morreram na hora. O Gol ficou completamente destruído, as imagens ali são bastante impressionantes e parte do carro está coberto, certamente ali para preservar a imagem das vítimas que morreram na hora. Outra cena que movimentou o KTV.com nas últimas horas é de Arapongas. Uma carreta carregada ficou estacionada na frente da casa do motorista. O motorista chegou de viagem no domingo à noite, né? Estava jantando, só que o caminhão desengatou e desceu uma ladeira bastante íngreme lá em Arapongas e foi atingido tudo que tinha pela frente. Uma caminhonete, estrutura de casa, pelo menos 5 postes foram arrancados, a região toda ficou sem energia elétrica, inclusive precisou ser bloqueada a via, porque tinha risco, claro, de curto ali, era muito arriscado para os moradores da região, mas imagina o susto, né? Era ontem à noite e essa carreta carregada aí foi descendo a ladeira abaixo, levando tudo que tinha pela frente. Por sorte, ninguém ficou ferido, mas os estragos, né? Os danos ali realmente foram bastantes. Tem os vídeos ali da destruição, a carreta, como que a carreta foi parar. Parou numa casa, né? Mas bem impressionante esse vídeo dessa situação que aconteceu em Arapongas. Jorge.
0: Obrigado, Alexandra.
1: Situação.
0: Olha, enquanto lei dos autopropelidos não entra em vigor, acidentes seguem sendo registrados em Cascavel. Patrícia Cabral tem os detalhes.
3: Grande parte desses acidentes, Jorge, envolve o desrespeito às leis de trânsito. Mas a Transitar admite a dificuldade na fiscalização. Isso porque aguarda um projeto de lei que tramita aqui na Câmara de Vereadores de Cascavel e que deve ser votado nas próximas semanas. Segundo o levantamento da Transitar, só de janeiro a maio deste ano, em Cascavel, 100 pessoas foram vítimas de acidentes envolvendo motos elétricas e autopropelidos. Em menos de 48 horas, foram 8 acidentes na cidade.
4: principalmente a questão da não utilização do capacete, muitos deles transitando na contramão de direção, em calçadas, passeios, inclusive às vezes até atropelando os próprios pedestres que estão transitando ali no seu espaço, que é a calçada e que não seria o espaço desses autopropelidos. Infelizmente, várias questões de irresponsabilidade por parte dos condutores desses equipamentos. E, infelizmente, aí muitas crianças, muitos menores conduzindo esse tipo de veículo também. A gente observa, às vezes, crianças aí de 10, 12 anos já conduzindo esses equipamentos e que são aí uma verdadeira arma na mão deles, já que eles não têm o mínimo de conhecimento necessário para que estejam transitando na via pública com equipamento dessa natureza.
3: Segundo a própria Transitar, para realizar as fiscalizações, autarquias barrem um grande obstáculo: a falta de legislação própria.
4: Infelizmente, falando da parte de fiscalização, nesse momento não tem muito o que nós fazermos. Esses equipamentos de mobilidade individual autopropelidos, eles não estão abrangidos pelo Código de Trânsito Brasileiro, nem em resolução do CONTRAN, então eles ficam, nesse caso, sem nós podermos fiscalizar. O que acontece? Nós temos aí na Câmara Municipal, né, uma lei, e que se essa lei for aprovada, assim como vários municípios de todo o Brasil, inclusive aqui da região, já aprovaram. Então, se essa lei municipal for aprovada, aí sim a gente pode fiscalizar com base nessa lei aqui no município.
3: Em maio deste ano, a Câmara de Vereadores aprovou por unanimidade um projeto relacionado a veículos autopropelidos. A proposta seguiu para duas comissões: a Comissão de Constituição e Justiça e Comissão de Segurança Pública e Trânsito.
5: E agora, como já passou nas comissões, vereadores pediu um pouco mais de prazo, mas agora, quinta-feira, nós temos a nossa reunião da mesa, que é para discutir a pauta da semana que vem, e o projeto é um dos projetos que nós vamos colocar em debate, já trabalhando para ver para a semana que vem esse projeto.
3: Entre as medidas que constam na nova lei estão a idade mínima para os condutores, determinada em 16 anos, e a utilização de capacetes. Além disso, proibição de circulação em calçadas, velocidade máxima de 20 km por hora e tráfego proibido em vias onde a velocidade máxima permitida seja acima de 40 km por hora. Em caso de descumprimento, quando a lei passar a valer, multas serão aplicadas e veículos serão apreendidos.
0: Passou da hora, né?
1: Não dá para entender, né?
0: É uma enrolation que tá louco.
1: Meu, põe enrolation nisso. Você não sabe o que se faz?
0: Vou mandar um abraço pro Chester. Apareceu o Chester. Ah, o Chester, um grande abraço para você. Coxinha nunca, não, né? Mas o Chester tá aí.
1: Aquele sendo bom.
0: O caso é o seguinte: o audiência pública debate pedido de aumento salarial dos professores em Cascavel. Leandro, fala aí pra gente. Tá ao vivo, Leandro? Diga lá, Leandrão.
6: Jorge, estamos aqui na sede do Ciprovel aqui em Cascavel, que fica aqui na região do bairro Claudete, começando agora a Assembleia. Nesse momento, a presidente, a Gilciane Peiter, falando. Começou agora há pouco, né? Foi em duas chamadas, a primeira às 6h, a segunda às 6h30, e agora começou a Assembleia e o local aqui está lotado. Eu conversei agora há pouco com a Gilciane Peiter, presidente do Ciprovel, que falou o motivo, né, desta reunião, que pode até ou não deflagrar a greve aqui da Rede Municipal de Ensino de Cascavel. Vamos ouvi-la.
7: A gente carrega uma defasagem, que ela é de muitos e muitos anos. Então é isso que a gente quer negociar com ele e dizer que não é apenas a questão de salário. Nós temos questões extremamente importantes que estão voltadas especificamente para as crianças. Quando há falta de profissional, quando não temos uma política realmente da educação especial, é as crianças que estão no prejuízo, as famílias que estão tendo problema. Então, assim, a nossa categoria, ela está disposta para negociar, mas a gente precisa negociar com seriedade e levar em consideração os anseios da sociedade.
6: Essa é Gilciane Peiter, presidente do Ciprovel, Sindicato dos Professores Municipais de Cascavel. Vamos ouvir agora o Carlos Xavier, ele que é o secretário-chefe da Casa Civil. Que o município alega dois motivos, né, para que houve uma negociação, houve avanço, houve reposição do salarial de pouco mais de 5%, mas seguir o piso nacional há dois impedimentos. E um deles, conforme diz o Xavier, é o limite prudencial da administração municipal.
8: Atualmente, a folha de pagamento do município de Cascavel, ela consome 50,54% do nosso orçamento. 50,54%. O índice, o limite do índice prudencial é 95% do limite, que é 51,3%. No mês 5, nós fizemos o reajuste dos servidores e dos professores, e isso vai gerar um impacto na folha de pagamento, a partir do mês 5. Esse índice ele é aferido a cada 4 meses, e no final do mês 8, nós vamos aferir novamente. Existe uma previsão para que o índice, da forma como ele está hoje, ele encerre o ano em 52,32%. Todas as vezes que a gente supera isso, o município tem consequências graves em relação a repasse de recursos e tantas outras coisas.
6: O outro impedimento seria uma ação do Supremo Tribunal Federal alegando que os municípios não teriam que assumir essa responsabilidade pelo piso nacional do magistério. Quem comenta sobre essa questão mais jurídica é o Eduardo Veronese, procurador jurídico do município de Cascavel.
9: Estava em andamento o julgamento de duas ações lá do tema 1324 e o tema 1218 no STF. Em julgamento conjunto, foram suspensas em decorrência de pedido de vistas do ministro Gilmar Mendes. E são esses dois casos que estão sendo julgados em conjunto que vão definir se é constitucional ou inconstitucional que os municípios apliquem em âmbito municipal e que os estados apliquem em âmbito estadual o piso nacional do magistério definido em portaria interministerial do governo federal. Então, nós não estamos aqui falando de uma situação que envolve o município de Cascavel querendo ou não querendo adotar alguma providência, mas sim de uma necessária segurança jurídica que precisa ser estabelecida para o município de Cascavel e para todos os outros municípios no Brasil inteiro, para que a partir disso, tendo segurança jurídica, possa adotar novas providências.
6: Esse é o procurador jurídico Eduardo Veronese. Nesse momento, inclusive, a Gilcena, presidente, está apresentando aquilo que foi, né, hoje o município divulgou pela Secretaria Municipal de Educação, está sendo apresentado por todos os professores da Rede Municipal de Ensino de Cascavel e também dos Centros Municipais de Educação Infantil. Aqui, Jorge.
0: Obrigado, Leandro. Então, Luizinho,
1: é uma situação que, enquanto o Supremo não definir para ser uma regra para o país inteiro, tem como mexer mesmo, Jorge. Sim. Mexe, daí o Supremo não aprova.
0: Sim.
1: O que fazer?
0: Olha, Luizinho, você viu uma foto aqui do Chester. Tá fininho, hein? Vê? Que coisa, hein? Hã?
1: Idiota.
0: Se é um pouquinho antes, tinha chance de ser convocado, né, Luizinho?
1: Ah, tinha.
0: Com essa camisa do Flamengo aí, né? Tava lá, né?
1: Tava.
0: De gandula. Olha, 6 meses após a audiência de instrução, saiu a decisão da justiça do caso Nando. A Patrícia Cabral tem as informações.
10: A primeira audiência de instrução da motorista, Jorge, foi realizada em dezembro do ano passado. Mas a decisão da justiça saiu só agora.
11: A condutora, de 44 anos, foi ouvida por videoconferência. Ela foi denunciada pelo Ministério Público do Paraná por homicídio culposo e lesão corporal culposa. A assistência de acusação alegava homicídio com dolo eventual. Foi aberto, então, um prazo para o MP e para a defesa se manifestar.
12: O que ocorreu foi uma morosidade devido à parte pericial. O Ministério Público oficiou várias vezes o Instituto Criminalística do Estado do Paraná e que demorou. Por isso, esse caso teve um pouco mais de morosidade.
11: A decisão da Justiça saiu nesta segunda-feira.
12: O Estado entendeu, através do Judiciário, que foi um crime culposo e nós, obedecendo ao direito, vamos recorrer. Nós entendemos que é uma conduta com dolo eventual e vamos buscar no Tribunal de Justiça que isso seja adequado. Então, esperamos ter reformado essa decisão, respeitamos a decisão do juízo, mas nós vamos nos manifestar pelo recurso para que essa sentença seja reformada. Nós entendemos que o caso foi um caso de dolo eventual.
11: A expectativa ainda, segundo o advogado, é que a ré vá a júri popular.
12: Assistência da acusação no caso, quem faz o papel de representante da coletividade nesse caso é o Ministério Público, é o promotor de justiça, ao qual nós respeitamos as manifestações, mas é um direito discordar e há o direito à assistência de acusação e nós pretendemos recorrer e se for reformulada essa sentença, essa decisão do juízo, será levada a júri popular, que é um caso de dolo eventual.
11: Em junho de 2024, Fernando Lorenzo tinha 9 anos quando foi atropelado, arrastado e morto no cruzamento da Rua Paraná com a Avenida Piqueri. O carro avançou a preferencial, bateu em uma motocicleta e subiu na calçada, onde ele estava acompanhado da mãe e de um amigo da família.
0: Olha, a casa é destruída por incêndio no bairro Neva, em Cascavel. David, diga lá.
13: De longe, deu para ver a fumaça escura. De perto, o cenário de destruição. Na casa incendiada, não sobrou nada. Quer dizer, quase nada.
14: Só sobrou a roupa do corpo aqui mesmo. Até ferramenta de trabalho, que tinha algumas ali, né? Foi tudo.
13: Seu Antônio estava em casa quando o incêndio começou. Alertado pelo filho, ele conta que tentou apagar o fogo provocado pela explosão de um televisor, mas que não deu tempo de apagar as chamas.
14: A televisão estava ligada, a televisão de tubo dessas antigas, sabe? Bom, de tubo, né? Enfim. E daí ela, acho que estourou, né? Explodiu lá e o colchão fica perto do meu quarto e pegou fogo no colchão. Daí quando eu tentei chegar a jogar água, não deu porque ele pegou no teto, e não tem como apagar.
13: A casa que pegou fogo fica na Rua Marechal Deodoro, entre a Plínio Salgado e a 14 de Novembro, no bairro Neva. Sem condições de evitar a destruição total do imóvel incendiado, o Corpo de Bombeiros trabalhou para que as chamas não se espalhassem para as residências próximas. Apesar do susto, os moradores conseguiram deixar o imóvel antes que as chamas se espalhassem completamente. Uma mulher que mora nos fundos do imóvel, atingido pelo fogo, teve um mal-estar e precisou ser amparada por pessoas que acompanhavam a ocorrência. Quem quiser ajudar o seu Antônio e a família dele pode procurar o imóvel que fica na Rua Marechal Deodoro, aos fundos do número 1077, no bairro Neva. A necessidade mais urgente é por roupas, móveis, materiais de construção e outros itens essenciais para a reconstrução da casa.
0: Olha, a prefeitura acelera a operação Tapa Buracos em Cascavel. Leandro, conta lá.
15: É, Jorge, a chuva deu uma trégua e a promessa esta semana ter um avanço na operação Tapa Buracos em Cascavel. Nesta segunda-feira, as equipes trabalharam na região do lago, como aqui na Rua Bom Jesus. São 5 equipes que atuam em vias estratégicas para garantir mais segurança e melhores condições de tráfego entre a cidade e os distritos rurais. Após o período de chuvas intensas registrado nas últimas semanas, o que agravou os problemas em diversos pontos da cidade, a Prefeitura mobilizou equipes da Secretaria de Serviços e Obras Públicas. Nesta segunda-feira, as equipes estiveram nas regiões do Lago e Norte da cidade.
16: Mesmo com as horas extras em stand-by cortadas, mas a gente pediu, o prefeito abriu essa exceção. Tivemos 4 equipes aqui na área urbana e mais uma na área rural, até porque nós temos asfalto também. Hoje estamos com 4 equipes, né? E todo dia é que não chova de novo, a gente está com a operação Tapa Buraco.
15: 2026 está sendo um ano muito chuvoso. E diante das perspectivas da chegada do El Niño forte, a previsão de mais chuva até o fim do ano. Por isso que há uma preocupação do município em agilizar estas obras na cidade.
16: Algo extraordinário para o mês de abril, maio e junho, né? Então, a maior preocupação nesse momento não é só também aqui na área urbana com os buracos, é também na área rural, com a colheita do milho que se aproxima, né? O feijão que já está sendo perdido. Enfim, todo mundo perde quando há excesso. É melhor ter um pouco de tudo do que muito de alguma coisa. Muito sol é ruim, muita chuva é ruim.
15: No fim de maio, mostramos aqui na KTV as condições da rua Paul Ricardi, no bairro Interlagos. Aproveitamos a presença do secretário para questioná-lo sobre a via.
16: Essa rua começa ali na Zandvoort e vai até na rua depois do CRAS. Ali a gente fez já uma base nova, né, com a nossa equipe. Todo Julieta Bueno, depois de 25 anos que foi entregue, vai ser repaginado, são 16 quadras lá que vai dar reperfilamento, mas essa a gente foi lá com os nossos técnicos e viu que não dava para reperfilar.
0: Olha, o Cascavel Futsal venceu o Paraná Clube fora de casa pela Série Ouro do Campeonato Paranaense.
13: No primeiro tempo, o Carlão fez uma bela jogada e serviu Israel, que poderia ter tocado de volta, mas finalizou e, com pouco de sorte, abriu o placar para o Cascavel. O segundo gol começou com o goleiro Gustavinho, que acionou o Russo na ala. Ele encontrou Israel livre na segunda trave e o pivô só teve o trabalho de mandar para a rede. 2 a 0. Empurrado pela torcida, o Paraná Clube voltou mais intenso para o segundo tempo e conseguiu diminuir a diferença com Berlese, de cabeça, recolocando os donos da casa na partida. Mas a resposta cascavelense veio com Caio Dantas, que aproveitou o goleiro fora do gol e mandou por cobertura, ampliando novamente a vantagem para a Serpente Tricolor. O camisa 16 da equipe cascavelense voltou a ser decisivo. Em grande jogada individual, Caio Dantas deixou o Russo em excelente condição para marcar o quarto gol do Cascavel e praticamente definir o confronto. No minuto final, Igão ainda descontou para o Paraná Clube, mas a reação da equipe da capital parou por aí mesmo. Final de jogo no Tarumã, Paraná Clube 2, Cascavel Futsal 4. Agora o foco da Cobra se volta para a Liga Nacional de Futsal. No próximo sábado, às 4h45, o Cascavel reencontra sua torcida no ginásio da Neva para enfrentar o Carlos Barbosa do Rio Grande do Sul em mais um grande desafio pela LNF.
0: É, o Carlos Barbosa, que eu acho que é o campeão da Libertadores, né? O futsal feminino de Cascavel venceu o Clube Resenhas na Liga Feminina de Futsal. Diga lá, David.
13: O time comandado pelo técnico Márcio Coelho construiu a vitória ainda no primeiro tempo com 5 gols marcados. Flávia ajeitou o lançamento de Bianca e Jaque Nunes abriu o placar para o Stein. Agora, gol de bola parada. Luana cobrou escanteio e Giovana balançou a rede. Logo depois, a artilheira do time fez mais um, novamente de bola parada. Agora, roubada de bola de Luana no meio da quadra. Ela viu Amandinha passando e serviu. Quarto gol do Stein Cascavel. E a inabalável Duda fez o quinto. Ela mesma roubou a bola lá atrás, tabelou com Lelinha e ficou livre para fazer 5 a 0 antes do intervalo. Na segunda etapa, o Stein tirou o pé, mas manteve o controle da partida e fechou o placar novamente com uma bela jogada de falta ensaiada. Flávia, Camilinha enganou a marcação e Jaque Nunes fechou a conta em 6 a 0. Com o resultado, o time cascavelense segue invicto na temporada. A agenda do Stein Cascavel Futsal segue movimentada, porque nesta terça-feira a equipe volta à quadra pelo Paranaense da Série Ouro contra o Patinhas Futsal em Pato Branco, 19h. Pela Liga Feminina de Futsal, o próximo desafio será em casa, no dia 21, às 11h, diante do Londrina, no Ginásio da Neva.
0: E o Tubarão vai enfrentar o Avaí em casa nessa segunda-feira pela Série B do Brasileirão. Ah, Tubarão!
13: O duelo coloca frente a frente duas equipes que tentam reagir na competição e deixar a zona de rebaixamento. O Tubarão, que tem como principal inimigo si mesmo, o time catarinense abre o Z4 com 10 pontos, enquanto Londrina aparece logo atrás com 8. Por isso, o confronto é tratado como direto na luta contra as últimas posições da tabela. A equipe paranaense busca encerrar uma sequência de 3 derrotas consecutivas e vê a partida como uma oportunidade importante para reduzir a distância para os concorrentes e ganhar um fôlego na competição. Para a partida, o técnico Rogério Micali contará com 3 reforços importantes. Após cumprirem suspensão na rodada passada, o lateral direito André Dominique, o volante Lucas Marques e o atacante Iago Teles ficam novamente à disposição e devem retornar à equipe titular.
0: É, não vai mudar a cotação do dólar, né, David?
1: Mas
0: demais,
1: volta os 3.
0: Né?
1: Volta os 3.
0: É. Olha, vamos conferir agora a previsão do tempo a todo o Paraná.
17: Na terça-feira, o dia amanhece com nevoeiro em vários setores do Paraná. O sol aparece ainda pela manhã, com as temperaturas se elevando à tarde em todo o estado. Em Cascavel, céu com presença de nuvens, com mínima de 7 e máxima de 20 graus. Em Toledo, as temperaturas variam entre 9 e 21. Em Foz do Iguaçu, céu claro, com termômetros registrando mínima de 8 e máxima de 21. Curitiba, na capital do estado, vai estar nublada, com médias entre 9 e 15 graus. No norte do Paraná, Londrina terá mínima de 14 e máxima de 22. Campo Mourão terá predomínio de sol, com temperaturas marcando entre 12 e 21. No extremo oeste, Guaíra registra temperaturas entre 11 e 18 graus. Em União da Vitória, tempo limpo, com termômetros marcando mínima de 6 e máxima de 19 graus.
0: Obrigado, Luizinho. Obrigado a você que esteve conosco nas FMs. Na TV, você fica agora com o Pada na Copa. Até amanhã. Tchau.

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1: Em Brasília, 19 horas.
2: Está no ar a Voz do Brasil. As notícias do governo federal que movimentaram o país no dia de hoje.
3: Boa noite.
1: Boa noite para você que nos acompanha em todo o país.
3: Segunda-feira, 15 de junho de 2026.
1: Vamos ao destaque do dia: transporte público coletivo.
3: Novo marco regulatório é sancionado pelo presidente Lula.
1: Ele muda as formas de financiamento do sistema e moderniza a regulação sobre as empresas que operam para melhorar a qualidade do serviço.
3: Na nossa entrevista do dia, nós conversamos com o secretário nacional de mobilidade urbana, Marcos Daniel. Dos Santos.
4: A gente tem nessa norma, ela abarca desde uma linha de trem ao metrô, a um corredor de ônibus, a um ônibus convencional, a um micro-ônibus, a serviços de barca. Então, precisa de diretrizes nacionais para que a população possa ser atendida com a qualidade que merece.
1: Você vai ouvir também, presidente Lula chega à França para participar da reunião do G7.
3: O presidente já teve hoje reuniões com os presidentes da Suíça e da França.
1: E vai discutir nos próximos dias a reforma de organismos como a OMC, regulação da inteligência artificial e regras para exploração de minerais raros.
3: E ainda, educação.
1: Estão abertas as inscrições para o Sisu Mais, uma nova oportunidade para quem fez o Enem e não foi selecionado na etapa regular. Gabriela Noronha.
5: Será uma espécie de repescagem das vagas que não foram preenchidas na etapa regular. Estão sendo ofertadas 9.436 vagas em 532 cursos.
3: E desenrola FIES, já renegociou 5 bilhões e 300 milhões em dívidas de ex-estudantes, com descontos de até 99%.
1: Hoje, na apresentação da Voz do Brasil, Mariana Jungmann e Luciano Seixas.
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1: O presidente Lula já está na França, onde participa como convidado do encontro do G7, formado por Alemanha, Canadá, Estados Unidos, França, Itália, Japão e Reino Unido, principais economias desenvolvidas do mundo.
3: Além de reuniões bilaterais, o presidente vai levar a contribuição brasileira para diversos temas discutidos pelo G7.
1: A repórter Luana Karen está lá na França, mas devido ao fuso horário de 5 horas a mais por lá, nós conversamos com ela mais cedo sobre as agendas do presidente. Vamos ouvir.
3: Oi, Luana, boa noite para você aí na França. Você está na cidade de Evian-le-Bain, né? O presidente Lula chegou à cidade hoje, mas antes ele passou por Genebra, capital da Suíça.
1: E ele já teve também os primeiros encontros bilaterais, né, com os presidentes da Suíça e da França. Conta pra gente como foram esses encontros, Luana. Boa noite.
6: Boa noite, Luciana e Mariana. Boa noite aos ouvintes da Voz do Brasil. É isso mesmo, a reunião de cúpula do G7 acontece em Evian-le-Bain, cidade francesa onde eu estou, situada às margens do Lago Léman, no leste da França. Antes de chegar aqui, ainda em Genebra, Lula teve uma reunião bilateral com o presidente da Suíça, Guy Parmelin. Eles falaram sobre comércio e se comprometeram a trabalhar para diversificar a pauta de exportações entre os dois países. À tarde, já aqui em Evian-le-Bain, o presidente Lula teve um encontro bilateral com o presidente da França, Emmanuel Macron. Os dois presidentes reiteraram os avanços positivos da cooperação em defesa, em especial o sucesso do Programa de Desenvolvimento de Submarinos, o PROSUB.
3: Luana, essa é a 10ª vez que o Brasil participa como convidado da reunião do G7. Quais são os temas que estão em destaque esse ano?
6: Pois é, Mariana, o encontro em Evian acontece logo após o anúncio do acordo de paz entre Estados Unidos e Irã, tema que deve fazer parte das discussões aqui. Além, claro, da guerra entre Ucrânia e Rússia. Também haverá espaço para conversas sobre disputas econômicas entre as grandes potências, segurança, saúde e inteligência artificial. O Brasil vai participar de 2 sessões plenárias no fórum. Na primeira, dedicada às parcerias internacionais para o desenvolvimento, Lula deve defender a manutenção dos recursos destinados à ajuda oficial aos países mais pobres. Na segunda sessão, com a presença brasileira, O debate será sobre crescimento econômico equilibrado. Neste tema, Lula deve voltar a defender a reforma das instituições internacionais criadas após a Segunda Guerra Mundial. É o que se costuma chamar de sistema de governança global, como os órgãos da ONU, a Organização Mundial do Comércio e outros. O Brasil vem defendendo que o formato desses organismos foi feito num outro contexto de mundo, em que existiam menos países. E daí a necessidade de reformas para aumentar a representatividade, especialmente no sul global. O secretário de Assuntos Econômicos e Financeiros do Ministério das Relações Exteriores do Brasil, embaixador Felipe Fox Drummond, explicou a postura do Brasil.
7: Como é que você tem um crescimento equilibrado com as estruturas de governança não reformadas? Um exemplo clássico disso é a OMC. Nós estamos fazendo um grande esforço, o Brasil, em conjunto com diversos outros países, para fazer uma reforma da OMC, e a reforma da ONU, das Nações Unidas, também é algo que cabe nesse texto.
1: Luana, o que deve sair de prático nessa reunião do G7?
6: Olha, Luciano, do encontro aqui em Evian, devem sair 7 documentos com assuntos considerados prioritários pela presidência francesa. Entre eles está o combate ao narcotráfico, as questões de saúde e proteção online de menores de idade. O Brasil não participa das negociações finais desses textos, mas foi convidado a enviar contribuições. Outro tema considerado prioritário pela presidência francesa é a discussão sobre minerais críticos. E a posição brasileira é que os países produtores não devem se limitar a apenas exportar matéria-prima, mas também desenvolver cadeias produtivas locais capazes de agregar valor aos produtos, o que leva a mais geração de emprego e renda para a população. Também haverá um almoço na quarta-feira de trabalho entre os líderes do G7 e CEOs de empresas de inteligência artificial. O presidente Lula retorna ao Brasil na quarta-feira. Mariana e Luciano.
3: Obrigada, Luana. Karen, bom trabalho aí na cobertura da reunião de cúpula do G7 na França.
1: Neste fim de semana, o presidente Lula assinou a sanção de uma nova lei que vai promover mudanças profundas na gestão do transporte público em todo o país.
3: O novo marco legal do transporte público coletivo urbano vai modernizar o sistema e melhorar as formas de financiamento, que deixarão de ser ancoradas apenas na tarifa paga pelo passageiro.
1: Além disso, a regulação sobre as operadoras também será aprimorada, resultando em mais qualidade no serviço prestado.
3: Para explicar essas mudanças, nós conversamos hoje mais cedo com o secretário nacional de Mobilidade Urbana do Ministério das Cidades, Marcos Daniel de Souza Santos. Acompanhe. Olá, secretário. Vamos começar explicando para o nosso ouvinte o que é esse novo marco legal. Ele, pelo que eu entendi, ele dá diretrizes gerais, né, sobre todo o funcionamento do sistema de transporte público coletivo. Financiamento, planejamento de linhas, integração regional. O senhor pode explicar melhor para a gente?
8: Olá, Mariana, Luciano, tudo bom? Obrigado aí pela oportunidade da gente explicar um pouco sobre o marco legal que foi aprovado e sancionado nesse final de semana pelo presidente Lula. Esse texto de lei é muito importante porque quem faz acontecer o transporte público são os municípios nos seus territórios e os governos do estado, né? E há uma necessidade muito grande da gente fazer esse serviço melhorar no país, se expandir. E para isso ele precisa de normas e regras nacionais, que é a função da União. Então a lei ela cumpre esse espaço aí de atualizar, né, as normas para os municípios prestarem esse serviço para a população, prestarem com qualidade, financiar, organizar o serviço de transporte público. Parece simples, mas a gente tem nessa norma, ela abarca desde uma linha de trem ao metrô, a um corredor de ônibus, a um ônibus convencional, a um micro-ônibus, a serviços de barca. Então, o transporte público acontece de várias formas, em vários modos, em vários territórios, e precisa de diretrizes nacionais para que a população possa ser atendida com a qualidade que merece.
1: Um dos focos principais da nova lei é a questão do custeio, né? Ela propõe que esse custeio tenha outras fontes além da tarifa paga pelos passageiros. E também muda essa lógica, né, de preço dividido pela quantidade de passageiros transportados. Não é isso, secretário?
8: Exatamente. A norma propõe a gente olhar o serviço de transporte, todos os modos, no território. avaliar quanto custa, se ele é adequado, se está nas condições de qualidade para atender a população, e a partir desse custo a gente entender que o poder público vai manter esse serviço funcionando com receitas que vêm da tarifa, mas que no passado dependia somente da tarifa e agora é possível colocar outras fontes de recursos para manter esse serviço e manter a qualidade. Então, ele traz essa segurança jurídica para que os novos contratos e até os contratos que já existam consigam olhar qualidade, oferta e equilíbrio econômico de quem vai manter esses serviços, operadores privados ou até operadores públicos. Então, fica claro agora que para manter um serviço tão importante, não dá para depender somente da tarifa. Precisa vir outras fontes de recursos que o poder público tem que se organizar e para isso precisa ser dado muita transparência e controle social.
3: Inclusive tem uma lógica também de, por exemplo, deixar de cobrar pelo passageiro em si e passar a cobrar por quilômetro rodado, né? Isso tem a ver com uma preocupação que essa nova lei tem em favorecer o atendimento em regiões periféricas, em linhas que tradicionalmente são negligenciadas pelos operadores, porque elas não são tão rentáveis assim. Essa mudança aí de paradigma, de forma de cobrança, ela também ajuda nesse aspecto.
8: Exato. A lei ela traz o princípio da universalização, ou seja, levar um serviço público, que é o serviço de transporte, a todo o território. Como ele é um direito social, a gente tem que olhar muito para quem realmente mais precisa, as populações mais vulneráveis, afastadas, que não têm condição, muitas vezes, de acessar oportunidades nas cidades. Então, a gente precisa repensar a rede de transporte, esse serviço, as linhas, os sistemas de trilho para atender essa população e não depender somente da tarifa, porque senão você vai numa lógica de só vou onde tem passageiro que consegue pagar tarifa e se você não consegue ter essa arrecadação, você não vai ampliando a oferta do serviço público. Então é importante o poder público entender que ele precisa agora se organizar, o executivo, o legislativo e o próprio judiciário entendendo a importância do transporte público para levar esse serviço a toda a população do território, principalmente para quem mais precisa.
1: Outra inovação da lei é a associação de instrumentos urbanísticos e tributários com o serviço de transporte público. Quer dizer, um grande empreendimento urbano, por exemplo, teria que fazer investimentos no transporte público. É isso, secretário?
8: A gente tem que entender que o transporte ele ocorre no território da cidade, né? E tem locais que têm uma maior demanda e outras não, e existe um impacto dos empreendimentos. A lógica muitas vezes é uma lógica viária de fluidez do trânsito e é compreensível ter isso, mas a gente pode ter empreendimentos que pensem que quem vai acessá-los vai por meio do transporte público. Isso traz uma economia para a cidade como um todo, né? Então a gente tem que olhar a coletividade, o transporte público tem que ser pensado dessa forma. A gente vive num território de uma cidade utilizado ali por muitas pessoas. E o transporte, no nome já diz, coletivo, é para todo mundo. Então, quando a gente pensa no desenvolvimento das nossas cidades com o transporte, a gente tem que pensar os empreendimentos também com o olhar do usuário do transporte público e de toda a população.
3: Se pensa no estacionamento, né? Tem que pensar também na chegada do ônibus, enfim, do metrô.
8: Exatamente.
3: Agora,
8: eu acho que esse princípio é importante, de fato, para quem está planejando as cidades, né? É um olhar a mais, né? De não só pensar no trânsito, mas também pensar no transporte público.
3: Agora, secretário, para a gente encerrar, é importante a gente lembrar que tudo isso é feito com diretrizes do governo federal, mas executado mesmo por estados e municípios lá na ponta, né? Ou seja, a gestão de todos esses instrumentos legais que essa nova lei traz, ela vai ser feita pelas prefeituras para favorecer o transporte local.
8: Exato. A titularidade, que a gente chama, né, quem realmente vai dizer qual é a linha que vai atender aquele bairro, é quem vive naquela cidade. São as prefeituras com participação da sociedade. É ali que a gente tem que discutir realmente se o serviço está atendendo a população ou não. O governo federal dá diretriz, mas ele também entra financiando, dando assistência técnica, induzindo, que tem esse poder de fazer. Então, ele tem um papel também nessa lei, que é de dar esse suporte aos municípios e às regiões metropolitanas, mas esse protagonismo fica ainda com quem vive no território. A gente entende que é importantíssimo. E o marco legal coloca isso. Escutam a nível local, cobrem a nível local, venham também cobrar a nível de governo federal, mas entendo que as soluções vão partir de quem vive nos territórios.
1: Nós conversamos com o secretário nacional de Mobilidade Urbana, Marcos Daniel dos Santos. Muito obrigado, secretário, pela entrevista aqui à Voz do Brasil.
8: Eu que agradeço a oportunidade.
3: mais de 9 mil vagas de graduação em universidades públicas.
1: Estão abertas essa semana as inscrições para o Sisu Mais, que vai preencher as vagas remanescentes da etapa regular do Sisu.
3: É a primeira vez que uma seleção desse tipo será realizada pelo MEC.
5: Os estudantes interessados em ocupar uma vaga em um curso de graduação em uma instituição pública de ensino superior terão mais uma oportunidade com o Sisu Mais. Será uma espécie de repescagem das vagas que não foram preenchidas na etapa regular do Sistema de Seleção Unificada 2026. É a primeira vez que o Ministério da Educação realiza o Sisu Mais. Estão sendo ofertadas 9.436 vagas em 532 cursos. Quem for classificado começa a estudar no segundo semestre. De acordo com o MEC, a adesão é voluntária. Cada universidade decide se participa e quais cursos disponibiliza. As inscrições para o Sisu Mais começaram nesta segunda-feira e vão até a próxima sexta-feira, 19 de junho, no site sisualuno.mec.gov.br. Ao acessar o sistema, deve ser feito o login da conta gov.br. O candidato poderá escolher até duas opções de curso, turno, local de oferta e instituição. Para se inscrever, o estudante precisa ter participado de uma ou mais edições do Exame Nacional do Ensino Médio nos últimos 3 anos e ter concorrido a vagas na etapa regular do Sisu 2026. Para a seleção, será considerada a edição do Enem com melhor média ponderada. Os resultados saem no dia 24 de junho. Gabriela Noronha, para a Voz do Brasil.
1: Alívio no bolso de estudantes que renegociaram dívidas pelo Desenrola Fiéis.
3: Após 30 dias de operação, o Ministério da Educação já contabilizou mais de 100 mil acordos firmados, o equivalente a 5 bilhões e 300 milhões de reais de dívidas renegociadas.
1: Aqueles que têm contratos firmados até 2017 e ainda não participaram podem aderir até o dia 31 de dezembro.
9: Após um mês de lançamento, o Desenrola Fiéis já implementou 100.209 renegociações de contratos do Fundo de Financiamento Estudantil, o Fiéis. Isso equivale a 5 bilhões e 300 milhões de reais em dívidas renegociadas em todo o país. O saldo das dívidas foi reduzido para 1 bilhão e 130 milhões de reais. Esse resultado reflete a adesão dos estudantes ao programa, que possibilita descontos de até 99% sobre o valor consolidado da dívida, conforme o perfil do contrato e o tempo de inadimplência. O Desenrola Fiéis tem potencial para beneficiar mais de 1 milhão de estudantes com contratos firmados até 2017 e que estavam na fase de amortização em 4 de maio de 2026. O prazo para aderir à renegociação vai até 31 de dezembro de 2026. Basta acessar os canais digitais dos agentes financeiros responsáveis pelo contrato. Com a confirmação do pagamento, ocorre a retirada do nome do estudante e dos fiadores dos cadastros de inadimplência. Com locução de Thaísa Vitória, reportagem Daniele Popov.
3: Na sexta-feira, nós falamos aqui na Voz do Brasil sobre o Move Brasil Entregadores Move Brasil Entregadores e Moto App, que vai facilitar a aquisição de bicicletas elétricas e motos para quem trabalha com entregas por aplicativos.
1: Mas o Move também está avançando em outras frentes.
3: No braço do programa voltado para aquisição de caminhões e ônibus, os financiamentos já estão sendo aprovados.
1: Só da linha do BNDES já foram contratados 3 bilhões de reais.
10: Modernizar a frota nacional de veículos pesados, de cargas e passageiros. Com esse objetivo, o governo do Brasil disponibilizou 21 bilhões de reais em crédito para financiamento desses veículos, dentro do programa Mover Brasil Caminhões e Ônibus. A maior parte dos recursos será liberada via Tesouro Nacional. Somente dos recursos liberados via Banco Nacional de Desenvolvimento Econômico e Social, o BNDES, já foram contratados 3 bilhões de reais desde o fim de maio. O diretor de Desenvolvimento Produtivo, Inovação e Comércio Exterior do BNDES, José Luiz Gordon, fala sobre sobre o andamento do programa.
11: Essa linha já está disponível, já está sendo utilizada. Taxa de juros ali que variam entre 11% e 12% ao ano, um instrumento que ajuda muito a capacidade de investimento, a renovação de frota, uma frota mais nova, mais eficiente ambientalmente.
10: A linha de crédito do BNDES já contabiliza quase 5 mil operações em 1.056 municípios de todas as regiões do país. A média por operação foi de R$1.300.000, sendo a maior parte destinada aos donos de frotas. Mas também já foram aprovados R$43 milhões para clientes autônomos em 104 operações. O caminhoneiro e diretor da Confederação dos Trabalhadores em Transportes Logísticos, Carlos Alberto Littdemer, fala dos pontos positivos da medida.
12: Um fundo garantidor, ele dá condição de que aquele caminhoneiro que não tenha um score ideal para o banco, né, ou não tenha as garantias necessárias para que realmente ele possa dar uma melhorada, senão fora isso ele jamais conseguirá fazer qualquer forma de investimento. O alongamento do prazo, né, ele também é um facilitador, né?
10: As condições de financiamento variam conforme o perfil do beneficiário. Para transportadores autônomos, o prazo é de 120 meses, com 12 meses de carência. Para empresas de carga, o prazo para pagamento pode chegar a 60 meses, com 6 meses de carência. Já para empresas do setor de transporte de passageiros, o prazo é de 120 meses, também com 6 meses de carência. O programa prevê um limite de crédito de até R$50 milhões por cliente. Reportagem Cleide Lopes.
3: O governo do Brasil abriu crédito extraordinário de mais de R$337 milhões para intensificar a proteção florestal e o monitoramento ambiental.
1: A medida provisória foi publicada hoje e a verba vai ser executada pelo IBAMA e pelo ICMBio.
3: Do total, quase R$195 milhões serão destinados para ações de prevenção e controle de incêndios florestais em áreas federais prioritárias e fiscalização ambiental.
1: Os recursos serão utilizados para despesas como mobilização de equipes, remuneração de brigadistas temporários e aquisição de equipamentos de proteção individual.
3: Foi incorporado ao SUS um novo tratamento para um tipo agressivo de leucemia.
1: E deve estar disponível aos pacientes no prazo de 6 meses.
13: A leucemia mieloide aguda é um tipo de câncer agressivo que afeta os glóbulos brancos na medula óssea. Entre os principais sintomas estão cansaço, anemia, infecções frequentes, perda de peso, febre, falta de ar, hematomas e sangramentos. Os pacientes do Sistema Único de Saúde com esse diagnóstico e que não podem se submeter à quimioterapia intensiva passam a contar a partir de agora com uma nova opção de tratamento. Trata-se da combinação de 2 medicamentos, venetoclax com azacitidina, incorporada ao SUS pelo Ministério da Saúde. O tratamento é indicado para pacientes adultos com leucemia mieloide aguda recém-diagnosticada. A medida beneficia principalmente pessoas idosas ou com condições de saúde que dificultam um tratamento convencional. A previsão do governo federal é que a nova terapia esteja disponível na rede pública em até 180 dias. Natália Kuzlik, para a Voz do Brasil.
3: Para ajudar no combate a crimes digitais contra crianças e adolescentes, foi criado um canal de denúncias pela Agência Nacional de Proteção de Dados.
1: O novo canal busca facilitar o recebimento de relatos sobre violações de direitos por parte das plataformas na internet, como falhas na aferição de idade e ausência de segurança por padrão.
3: Os relatos devem ser de casos específicos e não genéricos e relacionados ao descumprimentos administrativos previstos no Estatuto Digital da Criança e do Adolescente.
1: O objetivo é ajudar no monitoramento e fiscalização de plataformas digitais e empresas que atuam no ambiente virtual.
3: Para denunciar, basta preencher o formulário disponível na plataforma da agência em www.gov.br/ANPD.
1: Começou hoje hoje o pagamento do abono salarial para os trabalhadores nascidos em julho e agosto.
3: Mais de 4 milhões de trabalhadores vão receber ao todo 5 bilhões e 500 milhões de reais com pagamentos realizados pela Caixa Econômica Federal.
1: O benefício varia de R$ 136 a R$ 1.621, de acordo com a quantidade de meses trabalhados no ano base 2024.
3: Tem direito ao abono aqueles que receberam remuneração média de até R$ 2.766, com cadastro no PIS/PASEP há pelo menos 5 anos.
1: Os valores ficam disponíveis para saque até o encerramento do calendário, em 30 de dezembro de 2026.
3: E essas foram as notícias do Governo do Brasil.
1: Uma realização da Secretaria de Comunicação Social da Presidência da República.
3: Com produção da empresa Brasil de Comunicação.
1: Fique agora com as notícias do Poder Judiciário e do Congresso Nacional. Boa noite.
3: Boa noite para você e até amanhã.
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14: Supremo Tribunal Federal valida a inclusão automática de novos servidores federais em plano de previdência complementar. Para o STJ, citação de empresa estrangeira por meio de representante no Brasil exige prova da representação. Oiapoque recebe ação itinerante da Justiça do Trabalho com serviços gratuitos à população. Boa noite, eu sou Walter Lima. O Supremo Tribunal Federal validou a inclusão automática de novos servidores federais em plano de previdência complementar. O plenário considerou que a regra é constitucional e não afasta o direito de escolha do servidor, que pode ser exercido posteriormente. Marcela Luiza.
15: Ao analisar o caso, o relator ministro Nunes Marques entendeu que a facultatividade prevista na Constituição está preservada, já que o servidor tem liberdade para decidir se deseja ou não permanecer no sistema. O ministro destacou que a legislação garante o cancelamento da inscrição a qualquer momento e prevê a devolução das contribuições com correção monetária nos casos de desistência em até 90 dias.
14: É nula a citação de empresa estrangeira por meio de suposta representante nacional sem prova concreta dessa representação. Essa decisão é do STJ, Fátima Uchoa.
16: A quarta turma do STJ deu provimento ao recurso especial da companhia coreana Hyundai Corporation para declarar nulos os atos processuais praticados desde a citação realizada por meio da Hyundai Caoa do Brasil em ação de cobrança, rescisão contratual e indenização ajuizada por empresa brasileira que alega não ter recebido acessórios de telefonia celular pelos quais pagou. A Justiça do Rio de Janeiro considerou válida a citação, mas o STJ entendeu que esse ato só seria válido se a representação tivesse sido comprovada, o que não ocorreu. Assim, sem representante formal confirmado, a Hyundai deveria ser citada diretamente na Coreia do Sul por carta rogatória. O voto que prevaleceu no julgamento foi o da ministra Isabel Galotti.
14: Equipes da Justiça do Trabalho e de órgãos parceiros chegam ao município de Oiapoque, no extremo norte do Amapá. É a itinerância Cidadania Aqui Com Você, para atender às aldeias indígenas. Rafael Silva.
17: As ações vão ocorrer de quarta a domingo. Primeiro na aldeia Manga, sábado e domingo será a vez da aldeia Espírito Santo. Pela Justiça do Trabalho, além de receber orientações, os moradores da região também vão poder denunciar e resolver questões trabalhistas e previdenciárias e até solucionar conflitos. Mas vai ter também outros serviços, como emissão de documentos, orientações jurídicas diversas e atendimento na área da saúde.
14: Quatro legendas exibem propaganda partidária nesta semana. Programas vão ao ar na terça, quinta e no sábado, entre 19h30 e 22h30. Mariana Fabri.
18: Nesta semana, o Partido dos Trabalhadores, o Partido Liberal, o Partido Comunista do Brasil e o Partido Social Democrático exibem propaganda partidária nas emissoras de rádio e televisão. O tempo de propaganda depende do número de deputados federais eleitos pelo partido na

0: Marcação em até 2 anos. Vanessa Pereira.
1: Depois de 50 anos, o MPF obteve a condenação na justiça contra o governo federal e a FUNAI por remover, na década de 1970, indígenas Tapaiuna do território tradicional, próximo a Diamantino, em Mato Grosso. Na sentença, foi determinado o pagamento de indenização por danos morais e coletivos para a comunidade indígena, no valor de 10 milhões de reais. A conclusão da demarcação das terras em até 2 anos e um pedido público de desculpas.
0: 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Boa noite.
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3: Está no ar o Jornal do Senado.
4: Eu sou Paula Groba.
5: E eu sou Ricardo Nakaoka.
4: E estes são os destaques de hoje do Jornal do Senado, que começa agora.
5: Senado pode analisar compensação para médico que prestar assistência durante voo.
4: Projeto endurece punição para quem induz crimes em escolas e shoppings.
5: Bombeiros podem passar a receber recursos de emendas da saúde.
4: Boa noite.
5: Boa noite.
4: Uma emergência médica a 10 mil metros de altura pode transformar um voo tranquilo em uma corrida contra o tempo. Nessas horas, a ajuda de um médico entre os passageiros pode fazer toda a diferença.
5: Para reconhecer esse trabalho voluntário, o Senado pode analisar um projeto que prevê algum tipo de compensação aos profissionais que prestarem socorro durante viagens aéreas. Os detalhes com o repórter Alexandre Campos.
6: Autor do projeto, o senador doutor Irã, do PP de Roraima, lembrou que um médico que presta assistência ainda é obrigado a preencher formulários após o pouso do avião com informações sobre os procedimentos adotados durante o voo. Pela proposta, a companhia aérea vai ter 2 opções. Inserir no seguro que é obrigada a contratar uma cláusula prevendo a compensação ao profissional da saúde que agir nessas situações, ou, por conta própria, oferecer algum tipo de ressarcimento, como pagamento em milhas ou upgrade em viagem futura.
7: Você sabe que nós temos uma população que tem envelhecido muito. E quanto mais envelhecemos, mais agravos nós ficamos suscetíveis. E muitas vezes a gente encontra pessoas idosas que às vezes não tomaram suas medicações antipertensivas, suas medicações para controlar sua glicose, enfim, o que torna muito frequente a necessidade de um atendimento médico nos aviões.
6: Na justificativa de seu projeto, o doutor Irã, que é médico, lembrou que o Conselho Federal de Medicina confirmou o entendimento de que é devido a algum tipo de compensação ao profissional pela prestação de socorro durante voos.
4: E o senador Eduardo Girão, do Novo do Ceará, lamentou a morte de 7 jovens atletas cearenses em um grave acidente ocorrido na rodovia estadual CE-187. Durante a sessão de hoje no Senado, ele pediu 1 minuto de silêncio em homenagem aos jogadores de basquete falecidos.
5: Girão lembrou que os jovens participam da Copa Sobral de basquete e regressavam para Juazeiro do Norte, quando o ônibus em que viajavam tombou às margens da rodovia.
8: Neste momento de profunda dor, eu quero manifestar minha solidariedade às famílias das vítimas e aos feridos, que seguem recebendo atendimento médico, e a toda a comunidade esportiva cearense.
4: O senador Isalci Lucas, do PL do Distrito Federal, alertou para o crescente endividamento das famílias brasileiras. Segundo o parlamentar, o número de pessoas com dívidas e restrições de crédito atingiu níveis recordes. Ele afirmou que a situação afeta principalmente as camadas de menor renda e defendeu uma reflexão sobre o alto custo do crédito no país.
5: Para Isalci, os juros elevados comprometem o orçamento familiar, dificultam o planejamento financeiro e limitam as perspectivas de crescimento econômico econômico e social. Segundo ele, nenhum país consegue crescer de forma sustentável.
9: O grande problema do Brasil não é o tamanho da dívida. O grande problema do Brasil é o custo da dívida, é o preço do dinheiro, é o crédito caro, é o juro excessivo.
4: Na mesma linha, a senadora Zenaide Maia, do PSD do Rio Grande do Norte, voltou a defender medidas para reduzir o endividamento das famílias brasileiras. A parlamentar criticou as altas taxas de juros cobradas em operações.

0: operações de crédito, especialmente no cartão de crédito e no cheque especial, e argumentou que o comprometimento da renda dos brasileiros está diretamente relacionado ao elevado custo do crédito.
1: Zenaide Maia também pediu a aprovação da proposta de emenda à Constituição que limita os juros do cartão de crédito e do cheque especial a até 3 vezes a taxa Selic. Ela, que é autora da iniciativa, afirmou que a proposta ajudaria a conter o crescimento da inadimplência e a reduzir o impacto dos juros sobre o orçamento familiar. A PEC está em análise na Comissão de Constituição e Justiça.
2: Com a aprovação da nossa emenda, vamos frear essa bola de neve, pela qual os altos juros dificultam o pagamento e aprofundam a inadimplência.
0: Crianças e adolescentes precisarão de autorização judicial para exposição comercial nas redes sociais.
1: A determinação está no ECA Digital. Foi regulamentada pelo Conselho Nacional de Justiça e mira os chamados influenciadores mirins. Repórter Raíssa Abreu.
3: A norma do Conselho Nacional de Justiça determina que um juiz avaliará, por exemplo, se a atuação da criança ou adolescente nas redes é compatível com sua idade, suas atividades escolares e sua fase de desenvolvimento. O ECA Digital, que entrou em vigor em março, criou responsabilidades compartilhadas entre Estado, famílias e empresas de tecnologia na proteção das crianças e adolescentes no mundo virtual. O senador Alessandro Vieira, do MDB de Sergipe, foi o autor do projeto que deu origem à lei.
4: Nós estamos regulando parcialmente a atividade das empresas mais poderosas da história do capitalismo. Essa é a primeira lei das Américas nessa matéria. E nós conseguimos colocar na mesma mesa e do mesmo lado da trincheira pessoas tão diversas como a nossa senadora Damares e a deputada Maria do Rosário.
3: A proposta do CNJ, que regulamenta a atividade de crianças e adolescentes nas redes sociais, será votada no final de junho. Se aprovada, as plataformas deverão suspender conteúdos que exponham pessoas com menos de 18 anos sem alvará.
0: E a Comissão de Segurança Pública pode votar nesta terça-feira um projeto que endurece as punições para quem incita ou induz crimes em ambientes coletivos, como escolas, universidades e centros de compras.
1: A proposta foi apresentada para combater o crescimento de ameaças e discursos de pânico propagados na internet. Repórter Bruno Lourenço.
5: A relatora, senadora professora Dorinha Seabra, do União do Tocantins, lembrou os trágicos atentados ocorridos em escolas de São Paulo, Blumenau, Aracruz e Sobral para justificar a necessidade do projeto.
6: Um grande número de pessoas que, aproveitando-se do anonimato e de uma suposta impunidade conferida pela rede mundial de computadores, passam a incitar ou induzir prática de homicídio, lesão corporal e ameaças em locais de frequentação coletiva, como escolas, universidades, ambientes de trabalho e centros de compra.
5: Apesar de apoiar a proposta, o senador Fabiano Contarato, do PT do Espírito Santo, afirmou que a alteração no Código Penal pode acabar diminuindo a pena.
7: Você está tirando a figura da codelinquência, seja do partícipe por participação moral na forma de induzimento ou instigação, ou no auxílio, que seria, pela teoria unitária humanista, pelo mesmo homicídio.
5: Depois da CSP, o projeto de lei segue para a Comissão de Constituição e Justiça.
0: Verbas da saúde para atendimentos dos bombeiros e regras para o uso de inteligência artificial estão entre os temas em debate no Senado nesta semana.
1: Um dos projetos em análise prevê o uso de emendas parlamentares da saúde para custear e equipar os serviços de atendimento pré-hospitalar dos corpos de bombeiros militares. Repórter Marcela Cunha.
8: Na terça-feira, a Comissão de Assuntos Econômicos pode votar uma proposta que atualiza os limites de endividamento para acesso ao microcrédito, com a correção anual desses valores pela inflação. Na Comissão de Educação, os senadores analisam novas regras para a participação de crianças e adolescentes em espetáculos e vídeos publicados na internet. Além de exigir autorização judicial, o texto proíbe a presença de menores em publicidade de cigarros, bebidas alcoólicas e apostas. Na quarta-feira, a Comissão de Assuntos Sociais pode autorizar o uso de emendas parlamentares da saúde para custear e equipar os serviços de atendimento pré-hospitalar dos corpos de bombeiros militares. Mas o senador Humberto Costa, do PT de Pernambuco, alertou que a inclusão dos bombeiros entre os destinatários das emendas da saúde pode aumentar a disputa por recursos do SUS.
9: Poderá gerar maior competição por verbas já insuficientes para atender plenamente as necessidades da atenção básica, da rede hospitalar, do SAMU e de outros serviços estratégicos do SUS.
8: Na Comissão de Ciência e Tecnologia, uma proposta proíbe o uso de inteligência artificial para reproduzir, sem autorização, a voz ou a imagem de uma pessoa com fins comerciais.
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1: Com edição de Paula Groba e trabalhos técnicos de João Lira, o Jornal do Senado fica por aqui. Acompanhe agora as notícias da Câmara dos Deputados. Boa noite.
0: Uma boa noite e até amanhã.
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12: Câmara pode votar texto do governo sobre redução da jornada de trabalho.
13: Avança projeto que indeniza produtores por prejuízos com falta de energia.
12: Deputados facilitam a matrícula em cidade vizinha mais próxima do aluno.
13: Proposta prevê incentivo fiscal para livros, brinquedos e jogos inclusivos.
12: Boa noite. A Comissão de Constituição e Justiça da Câmara aprovou projeto que prevê incentivo fiscal para livros, brinquedos e jogos inclusivos. Agora, a proposta será analisada pelo Senado. A repórter Maria Neves explica o que diz o texto.
14: Pelo texto, o poder público deverá reduzir tributos para a produção de materiais que ajudem crianças e jovens com desordem estética, deficiência ou enfermidade que cause embaraço social à compra entender e aceitar sua condição. Autor do texto, o deputado Dr. Jaziel, do PL do Ceará, afirma que a carga tributária sobre brinquedos corresponde a cerca de 40% do preço final. Devido a essa tributação elevada, o parlamentar sustenta que o mercado de artigos lúdicos para crianças com deficiência não alcança larga escala. É atendido por iniciativas isoladas e artesanais. O relator da proposta, deputado Diego Garcia, do Paraná, concorda com o autor e acrescenta que atividades lúdicas e brincadeiras são coisa séria, principalmente para crianças com deficiência.
15: Crianças com deficiência devem ser estimuladas a desenvolver autonomia e autoestima. Materiais didáticos, livros, jogos e brinquedos inclusivos que respeitem as individualidades certamente terão repercussão positiva no desenvolvimento das crianças.
14: O deputado ressalta que percepções, raciocínio e criatividade são aprendidos na relação das crianças consigo mesmas e com o outro por meio do lazer infantil. E, para crianças com deficiência, destaca que as brincadeiras são instrumentos eficazes de superação de dificuldades e de desenvolvimento da criatividade. Segundo o Instituto Brasileiro de Geografia e Estatística, o Brasil tem 14 milhões e meio de pessoas com deficiência, o que representa 7,3% da população com 2 anos ou mais. Além disso, o Instituto identificou 2 milhões e 400 mil pessoas com autismo. Da Rádio Câmara de Brasília, Maria Neves.
11: Turismo.
13: Gilson Daniel, do Podemos do Espírito Santo, destaca o potencial turístico da região do Caparaó, impulsionado por eventos tradicionais e pelas belezas naturais. O deputado cita o Festival de Inverno de Guaçuí e a Festa do Carro de Boi, na cidade de Iúna, como iniciativas que valorizam a cultura local.
12: Gilson Daniel também ressalta que Caparaó reúne atrativos como o Pico da Bandeira, além de uma rica gastronomia regional. Ele registra investimentos destinados à região, como a inauguração da obra de asfaltamento da rodovia que liga os municípios de Iúna e Urupi.
11: Agricultura.
13: Projeto que prevê indenização a produtores rurais por prejuízos com falta de energia avança na Câmara. A repórter Sofia Peçanha tem os detalhes.
16: A Comissão de Agricultura aprovou o projeto que prevê que produtores rurais sejam indenizados quando tiverem prejuízos causados por falhas no fornecimento de energia elétrica. Apresentada pelo deputado Marcos Beltrão, de Alagoas, a proposta também foi aprovada pela Comissão de Minas e Energia. A medida vale para situações em que a falta de luz ou oscilações na rede elétrica provoquem a perda de produtos perecíveis, como leite, frutas, grãos armazenados ou até a morte de animais que dependem de sistemas automatizados para a sobrevivência. Durante a discussão na Comissão de Minas e Energia, o deputado Padre João, do PT de Minas Gerais, destacou os impactos diretos para os produtores, especialmente os de menor porte.
17: Porque a pessoa ela tem uma expectativa de, no mês, ela receber o leite que ofereceu. Então, terminar o prazo, isso é muito importante, porque a pessoa ela fica descapitalizada, fica sem renda, porque é o prejuízo. Caso do leite, mas tem as câmeras frias de legumes, verduras, queijos.
16: Para ter direito à indenização, o produtor deverá comprovar por meio de documentos técnicos que prejuízo foi causado diretamente pela interrupção de energia. O valor será calculado com base no preço de mercado dos produtos na região. O texto também determina que a concessionária de energia terá até 30 dias para analisar o pedido e fazer o pagamento. Caso o prazo não seja cumprido, haverá acréscimo de 10% no valor da indenização como multa. O relator da proposta na Comissão de Agricultura, o deputado Tião Medeiros, do PP do Paraná, afirmou que a medida também pode incentivar melhorias na qualidade do serviço prestado pelas empresas de energia.
18: O dever de indenizar fortalece um incentivo para a atuação proativa dos distribuidores, ao mesmo tempo em que responde a uma demanda urgente dos produtores rurais de todo o país.
16: O projeto que garante indenização a produtores rurais por perdas causadas por falta de energia elétrica segue para análise na Comissão de Constituição e Justiça. Da Rádio Câmara de Brasília, Sofia Peçanha.
11: Economia.
12: Reginaldo Lopes, do PT de Minas Gerais, anuncia uma articulação partidária em torno da proposta que garante fomento indireto aos setores da cultura e do esporte por meio de créditos tributários para gestores, artistas e patrocinadores.
13: O deputado explica que o principal objetivo da proposta é incluir os mecanismos permanentes de fomento dentro das regras da reforma tributária. Para Reginaldo Lopes, a medida fortalece a geração de emprego e renda, além de estimular investimentos privados em cultura e esporte.
12: Maurício Marcon, do PL do Rio Grande do Sul, alerta para o agravamento da situação econômica do país. Ao mencionar dados sobre o endividamento das famílias brasileiras, o deputado prevê um cenário de forte instabilidade financeira.
13: De acordo com Maurício Marcon, o descontrole fiscal do governo impulsionou a inflação dos alimentos e elevou a taxa de juros a patamares históricos. Ele recomenda cautela financeira aos cidadãos diante do risco de uma crise.
11: Trabalho.
12: O plenário da Câmara dos Deputados deve votar o projeto do governo que limita em 40 horas semanais a jornada de trabalho. O repórter Antônio Vital nos conta como estão as negociações.
19: A semana no plenário da Câmara começa com um único projeto na pauta, o que define a jornada máxima de trabalho em 40 horas semanais sem redução de salários. No final de maio, a Câmara aprovou proposta que inclui esse limite na Constituição, o que deve ser ainda analisado pelo Senado. A diferença é que o projeto enviado pelo governo ao Congresso em abril detalha a aplicação da redução da jornada e altera 9 leis, além da consolidação das leis do trabalho, a CLT. Acrescenta esse limite em legislações específicas que tratam do repouso semanal remunerado, do esporte e de profissões como aeronautas, seguranças privados, trabalhadores domésticos e radialistas. O projeto chegou à Câmara em abril com regime de urgência constitucional, com prazo para ser votado. Como isso não ocorreu, passou a trancar a pauta do plenário a partir de 30 de maio. Desde então, os deputados ficaram impedidos de votar qualquer outro projeto de lei. Na semana passada, o presidente da Câmara, Hugo Mota, designou como relator o deputado Léo Prates, do Republicanos da Bahia, o mesmo da proposta de emenda à Constituição que acaba com a escala 6x1. O projeto do governo define que a duração normal do trabalho não poderá ultrapassar 8 horas diárias e 40 horas semanais, o que vai valer também para trabalhadores com escalas especiais. Estabelece ainda que todos os trabalhadores terão direito a 2 dias de folga remunerados por semana, de preferência aos sábados e domingos. Abre exceções para negociações coletivas, de acordo com as peculiaridades de cada atividade. Também permite escalas de até 12 horas seguidas, mas mantendo o limite de 40 horas semanais. A proposta do governo se aplica aos contratos em vigor e passa a valer imediatamente assim que virar lei. Já a proposta já aprovada, que acrescenta esses limites ao texto da Constituição, define que a adoção da medida será gradual, com prazo de 2 meses para começar a valer limite de 42 horas e de 1 ano para a jornada de 40 horas. Prevê ainda medidas de transição para microempreendedores individuais, microempresas e empresas de pequeno porte e admite manutenção da jornada atual para terceirizados do serviço público até que ocorra nova licitação. O projeto do governo foi defendido pelo líder do PT na Câmara, deputado Pedro Czai, do PT de Santa Catarina.
20: Redução da jornada de trabalho de 44 horas para 40 horas semanais, portanto, ter 2 dias para viver, para descansar, para ficar com a família, qualidade de vida e tempo para viver e tempo para trabalhar. Estamos convencidos que a redução da jornada de trabalho vai permitir o aumento da produtividade, ganha a sociedade, ganha a economia, ganha as famílias brasileiras.
19: Já a proposta que acrescenta o limite máximo de 40 horas semanais de trabalho na Constituição, quando foi votada na Câmara, recebeu críticas de deputados da oposição. Deputados do PL, do Novo e do Missão disseram que a medida vai acarretar aumento do trabalho informal, diminuir a produtividade e aumentar o custo para as empresas. Da Rádio Câmara, de Brasília, Antônio Vital.
11: Relações Exteriores.
13: Alexandre Lindemeyer, do PT do Rio Grande do Sul, defende a soberania nacional e a autonomia jurídica do Brasil, sustentando que o país não deve se curvar a decisões externas. Ele lembra a decisão dos Estados Unidos de classificar as facções criminosas brasileiras como grupos terroristas.
12: Alexandre Lindemeyer afirma que a lei brasileira e tratados internacionais distinguem claramente crime organizado e terrorismo. Em sua opinião, os Estados Unidos são movidos por interesses próprios, com o apoio de políticos brasileiros empenhados em entregar riquezas nacionais.
11: Educação.
13: A Câmara aprovou o projeto que facilita a matrícula na escola mais perto do aluno, mesmo que em município vizinho, e o texto seguiu para análise do Senado. Confira na reportagem de Luiz Cláudio Canuto.
21: A Comissão de Constituição e Justiça da Câmara dos Deputados aprovou o projeto que assegura a alunos da educação básica o direito de se matricular na escola mais próxima da sua casa, mesmo que seja em um município vizinho. O texto aprovado muda a LDB, Lei de Diretrizes e Bases da Educação Nacional. Por recomendação da relatora, deputada Júlia Zanatta, do PL de Santa Catarina, a comissão aprovou as sugestões da Comissão de Educação para o projeto. Pela versão aprovada, será assegurado o direito à matrícula e ao transporte escolar, com possibilidade de acordo entre os municípios. A deputada Júlia Zanatta reforçou a importância da medida.
22: Não precisando de mais uma legislação estadual ou municipal para acertar isso aqui. Então, é uma legislação que pensa na vida das pessoas lá na ponta, dos alunos, das mães, que às vezes moram na divisa de um município com outro e não conseguem fazer essa matrícula por causa de uma burocracia imposta por uma lei que foi feita aqui em Brasília, mas que não viu a realidade das pessoas lá na ponta. Então, é um grande avanço.
21: O censo de 2022 apontou que 7,2% dos estudantes do Brasil, ou seja, 4 milhões de alunos, precisam ir a um município vizinho para estudar. Pouco mais de 3% dos alunos do ensino fundamental e 6,6% dos alunos do ensino médio precisam fazer diariamente esse deslocamento. O projeto original é do deputado Evair Vieira de Mello, do Espírito Santo. Da Rádio Câmara de Brasília, Luiz Cláudio Canuto.
11: Política.
12: Heloísa Helena, da Rede do Rio de Janeiro, despediu-se da Câmara após cumprir um mandato temporário de 4 meses. Em seu pronunciamento, a congressista fez um balanço de sua atuação, destacando a apresentação de mais de 60 projetos de lei voltados para a área social.
13: Heloísa Helena afirma que deixou o cargo consciente de ter feito uma política ética. A legisladora deixa o cargo em função do fim da suspensão do mandato do deputado Glauber Braga.
11: Justiça.
12: O nome afetivo, que muitas vezes crianças e adolescentes usam ao ganharem novas famílias, vai poder ser oficializado antes do fim do processo de adoção. A repórter Mônica Tati explica o teor da proposta que agora vai para o Senado.
23: A Câmara dos Deputados aprovou proposta que permite o uso de nome afetivo por crianças e adolescentes sob guarda provisória, em cadastros de escolas e estabelecimentos de saúde, cultura e lazer. O nome afetivo é aquele pelo qual o menor é chamado pela nova família, antes da conclusão do processo de adoção e da alteração definitiva na certidão de nascimento. Depois de adotada, a criança geralmente troca o sobrenome. No entanto, há casos em que há a troca do primeiro nome também. O objetivo do projeto é antecipar o uso desse nome, como forma de respeitar a identidade da criança. A autora do projeto, a deputada Laura Carneiro, do PSD do Rio de Janeiro, explica por que a mudança do nome é importante ainda durante o processo de adoção.
2: A criança chegar à adoção é porque ela perdeu todos os links familiares, seja por violência, seja por abandono, está absolutamente desprotegida, principalmente do amor. Então, vem o processo de adoção, o processo começa com essa guarda provisória, isso demora muito tempo, tem uma análise difícil, mas durante esse tempo, essa criança cria vínculo com essa nova família. A própria família, aí na escola, os amiguinhos, na sociedade, na vida normal dessa criança, ela passa a precisar efetivamente ser parte daquela família. E esse pertencimento também está ligado ao nome dela.
23: Laura Carneiro também destaca a importância de mais mecanismos para incentivar a adoção no país, principalmente de crianças mais velhas e adolescentes. A proposta que permite o uso de nome afetivo por crianças e adolescentes sob guarda provisória segue agora para o Senado Federal e, se for aprovada, pode ser sancionada pelo presidente da República e virar lei. Da Rádio Câmara de Brasília, Mônica Tati.
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4: Segurança Pública.
13: Avançou na Comissão de Constituição e Justiça da Câmara a proposta que reduz a maioridade penal para 16 anos. Para Sérgio Turra, do PP do Rio Grande do Sul, a medida acaba com a possibilidade de criminosos de alta periculosidade se esconderem na menoridade.
12: O deputado critica a oposição de esquerda à proposta, argumentando que ela protege criminosos, indo contra o interesse público e a segurança da sociedade. Sérgio Turra menciona o apoio popular à medida, que será analisada agora por uma comissão especial antes de ir à votação no plenário.
13: Sargento Faur, do PL do Paraná, celebra a aprovação na CCJ da PEC que reduz a maioridade penal. O congressista afirma que a medida é um primeiro passo para responsabilizar adolescentes de 16 e 17 anos envolvidos em crimes graves.
12: Sargento Faur sustenta que a punição de adolescentes infratores busca proteger principalmente os jovens que estudam e trabalham. Ele lembra que a PEC ainda precisa passar por comissão especial e pelo plenário da Câmara em 2 turnos antes de seguir para o Senado.
13: José Rocha, do União da Bahia, celebra o Dia da Marinha, comemorado em 11 de junho. O parlamentar ressalta o papel histórico da corporação e exalta suas ações humanitárias operadas em rios de regiões isoladas para levar desenvolvimento e promover a integração nacional.
12: Presidente da Frente Parlamentar de Apoio ao Programa Antártico Brasileiro, José Rocha, ressalta a importância da Força Naval na proteção de quase 6 milhões de quilômetros quadrados da Amazônia Azul e defende investimentos em tecnologia como a construção de submarinos e fragatas.
13: Termina agora o Jornal Câmara dos Deputados, produzido pela Rádio Câmara, com trabalhos técnicos de Wellington Teles e apresentação de Val Monteiro e Luciana Vieira. Uma boa noite para você.
12: Você fica com as notícias do Tribunal de Contas da União. Boa noite.
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3: Opa, tudo bem com você? Estamos de volta com mais uma edição do Boa Noite KTV dessa segunda-feira, dia 15 de junho de 2026. Sou Edson Crescari, vamos juntos até meia-noite, rolando a melhor programação do seu rádio. E aí, como foi seu final de semana?
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3: A primeira de hoje com um Ahá Touch, do ano de 1988. Agora 8 horas e 4 minutos. Boa noite, seja muito bem-vindo à KTV FM.

TV FM o tempo todo com vocês, Skank Três Lados. Agora é 8 horas e 16 minutos, seguimos com meia da só de músicas e Guns N' Roses.

0: KTV FM, o tempo todo com você, Jota Quest, fechando a nossa primeira meia hora só de músicas, o que eu também não entendo. Agora 8 horas e 29 minutos e a temperatura em Cascavel 10 graus. Foz do Iguaçu também com 10. Esse é o Boa Noite KTV, até a meia-noite com você, o intervalo é rapidinho, já voltamos com muito mais.
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10: Agora 8 horas e 32 minutos. Voltamos com Boa Noite, KTV. Vamos juntos até a meia-noite.
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10: Abrimos mais meia hora só de músicas com Nica Costa, do ano de 1989. Take My Brother Away.

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1: KTV FM, o tempo todo com você, os tribalistas, velha infância. Fechando a nossa primeira hora aqui do Boa Noite KTV. Agora pontualmente 9 horas e a temperatura Cascavel 9 graus, Foz com 10. Boa Noite KTV com você até a meia-noite, a melhor programação do seu rádio. Vamos a um breve intervalo comercial, já voltamos com a nossa segunda hora. Segura aí.
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